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2: Economia.
3: Comissão aprova projeto que busca evitar cobrança de imposto sobre imposto. A repórter Silvia Munhato explica a questão.
4: A Comissão de Finanças e Tributação da Câmara aprovou proposta que proíbe incluir imposto na base de cálculo do próprio imposto em qualquer esfera de governo. A mudança também foi aprovada na reforma tributária em 2023, no processo de eliminação do ICMS, PIS, COFINS, IPI e ISS. Os novos tributos da reforma, o Imposto sobre Bens e Serviços e a Contribuição sobre Bens e Serviços, serão cobrados apenas no consumo de produtos e serviços, o que garante a não incidência de tributos durante a sua elaboração ou fabricação. O relator, deputado Kim Kataguiri, do Missão de São Paulo, afirma que a cobrança de imposto sobre imposto é uma anomalia brasileira.
5: Então a gente está vedando isso, impedindo que isso aconteça em qualquer estado, município ou mesmo no âmbito da União, porque de fato é uma anomalia que a gente tem no sistema tributário brasileiro. Não à toa, isso impede tanto investimento aqui no Brasil, principalmente no setor produtivo.
4: A proposta será analisada agora pela Comissão de Constituição e Justiça, antes de seguir para o plenário. Da Rádio Câmara de Brasília, Silvia Munhato.
2: Últimas notícias.
6: Rodrigo de Castro, do União de Minas Gerais, comemora a aprovação na Comissão de Constituição e Justiça de proposta de emenda à Constituição que limita a alíquota do IPVA a 1%. Relator da matéria, o deputado explica que o objetivo é reduzir a carga sobre os consumidores.
7: Ela visa beneficiar o consumidor brasileiro, que hoje paga até 4%, em alguns estados 4,5%, e que passará a pagar no máximo 1%. Então, por exemplo, em Minas Gerais, no meu estado, vai haver, que cobra 4%, vai haver uma diminuição de 75% do valor do IPVA. Ela tramitou de maneira recorde na Câmara, na CCJ, e foi aprovada de maneira unânime. Ou seja, os deputados da CCJ entenderam que essa PEC diminui imposto no Brasil e faz justiça tributária.
6: Rodrigo de Castro ressalta que o próximo desafio é aprovar a proposta na comissão especial. O parlamentar considera o atual modelo de cobrança do IPVA dos proprietários de veículos um dos mais injustos do mundo. Termina agora o jornal Câmara dos Deputados, produzido pela Rádio Câmara, com trabalhos técnicos de Wellington Teles e apresentação de Val Monteiro e Paula Bittar. Boa noite.
3: A Voz do Brasil volta na segunda-feira. Boa noite.
2: Você ouviu a Voz do Brasil. Boa noite.

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2: 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Encanto FM, a hora certa. Agora são 10:04.

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1: Encanta FM, a temperatura no vale 17 graus.
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1: Vamos que vamos! Sexta-feira, uma ótima noite pra você. Tamo junto na melhor, na Encanto.
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1: Vamos que vamos, ótima sexta-feira pra vocês, Zé Antônio na área da programação da Encanto nessa sexta-feira, ó, fechando bem a semana, você que passou a semana difícil, altos perrengues ou muitos projetos aí, vamos fazer a semana com fechamento especial agora, você põe o volume no máximo, eu toco só as melhores músicas, as mais embaladas, as dançantes, o que tá tocando na pista eu vou tocar agora, e eu tô por dentro de tudo que tá rolando, e eu tenho aqui versões exclusivas de vários DJs do Rio Grande do Sul e também de Santa Catarina, e eu vou tocar pra você nessas próximas duas horas. Tá preparado aí? Ajeitou já a sintonia? Conectou direitinho? Agora aumenta o volume que vem uma pedrada atrás da outra. Vamos fazer o seguinte, na primeira hora você participa comigo no WhatsApp da Encanto, área 51 998 39 10 01, e na segunda hora a gente deixa pro pessoal participar ali através das redes sociais. Combinado? Atenção, atenção, prepara o som porque eu vou trazer muita música boa. Deixa eu só preparar aqui, ó, a batida certinho, ajustar pra você, porque agora eu vou separar. Vamos ver se é contrabatida aqui, ó. Aê. Não, não tá entrando. Vamos fazer um ajuste aqui. Agora vai entrar aqui o som lá no som aqui agora, ó. Não foi ainda. Ai, José. Vamos lá então, deixar a trilha sonora aqui da Encanto, ó.
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1: Tava tudo certinho, meu Deus do céu. E agora, ah, lembrei aqui, ó. Atenção, ajustando tudo, conectando os equipamentos, porque vai dar tudo certo a partir de agora. Eu tinha um pequeno um desvio de atenção, deu certo. Agora foi. Tá aí. A trilha sonora já tá tudo ok. Como ajustou o grave, o médio e o agudo. Agora a gente vai começar o nosso rotação máxima.
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0: vibe das músicas que você curtiu aqui, hein? Grande abraço, DJ Bixiga, que trouxe as últimas três versões que eu remixei. O DJ Bixiga é um grande DJ. Mandar um abração pra ele, em breve ele vai estar comigo por aqui. Já falou, já prometeu. Na trilha, DJ Lê Araújo e Hernani aqui, ó. Maravilha, até a trilha. Eu pego meus DJs parceiros, rapaz. Falando em parceria, tem muita gente curtindo a gente. Isso é muito legal de falar. Quer ver só? Deixa eu chamar aqui o Célio Moacir, tá curtindo. Também aqui o Paulo, tá ligado. Alô, Paulão. Alô, Vanderlei também. Tem aqui, ó, a galera na estrada. Ó, tem vídeo. Eu vou assistir e vocês vão escutar. Olha só, esse daqui. O cara tá na estrada, viajando, levando a gente na carona. É o Nilmar. Eu vou só botar o sonzinho, ó. Ele tá na estrada e curtindo a programação da Encanto. Que maravilha, rapaz. Me leva na carona. Também aqui tomando aquela gelada, mandou fotinho. Deixa eu mandar aqui o um abraço pro Adão aí. Alô, Adão. Tô gelada, pode. Ele botou um isoporzinho pra não esquentar com o calor da mão. Tá certo, rapaz. Ó, tem muitas mensagens. Vamos fazer o seguinte, vamos começar a turbinar o Instagram. Vou saber que é no Rotação Máxima. Você pode participar pelo Instagram. Vai lá em Encanto 100.1. Vai lá, Zé Antônio. Tá ouvindo, tá no carro. Tira aquela fotinha do rádio, marca eu aí. Marca eu, rapaz. Zé Antônio. Marcou? Fechou? É isso aí? Eu vou repostar, hein? Um abração pro Matias. Aí, beleza, Matias, que me viu no shopping Lajeado hoje, que eu ia ver o Homem-Aranha. Tá legal. Zé, top demais hoje. Ó, se tu sair da Encanto, eu saio da Encanto. Top demais. Marcelo Henrique Balde de Lajeado. Dale, Marcelo, não, tô muito feliz aqui. Né? E pra quem não sabe, tem uma história no rádio, tem uma história nos eventos também. E estar aqui hoje é muito feliz. Estar aqui hoje é um prazeraço, gente. Vocês não têm ideia da energia positiva que tem aqui dentro e a energia que tem de ter essa liberdade de fazer essa programação também. É muito bacana pela confiança que você tem. Então a gente permanece em lugar assim. Não é só o salário. Porque o que tem de maior e mais importante aqui é o carinho de vocês. Cara, repostei agora há pouco no meu TikTok. Zé Antônio também, ZH Antônio, o vídeo, eu na Rádio Cidade, que as pessoas mandavam mensagens lá também, grande carinho. Eu encontrei aí o Jorge, taxista, que me escutava na Rádio Magia. Também encontrei esses dias o pessoal que me encontrou daqui de Lajeado, me encontrava na Pinheira, lá na Jovem Pan. E mais o seguinte, estar aqui hoje é muito especial. Então, estar aqui junto com vocês é muito só. Por isso que a gente sente essa energia. E eu me alimento muito dessa energia. Eu tomava muito energético, pra quem não sabe aí. Muito, muito energético. Era 2, 3 latinhas por dia. Tô voltando. É menos, é pouquinho. E a minha principal energia hoje é estar junto com vocês.
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0: 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Faltando 20 para as 11.
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0: 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E atualizando agora a temperatura no vale, atualizado, tá? 23 graus. Eu falei antes, 16, estava desatualizado.
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0: Preparado pra mais um bloco? A gente tá junto, a gente tá lá em campo, tá todo mundo no 100.1 na mesma batida.
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0: Cara, eu tava pensando no rolê de hoje, tem festa em Sapucaia do Sul pra curtir. Quem é safe hoje, Jay Deck, que teve sempre com a gente, ele ia vir hoje no programa, ele não conseguiu vir. né? Chegou, tá na estrada, tá curtindo a gente, né? Que aquele abraço. Semana que vem quem vai estar por aqui é DJ Léo Baldi, já colocou na agenda dele, se você olhar lá, seguir ele, já vai seguindo. Léo Baldi é cria daqui do Vale Taquari, grande abraço. Olha aqui, ó, mandando pra mim copinho do Lajadense personalizado só pra manter a tradição. Aqui é Lajadense e Grêmio. Mesmo. É a sua por aqui. É grande abraço. Zé, podia tocar alguma versão do Paralama do Sucesso? Bah, eu não tenho hoje. Mas que vontade de tocar assim. Paralama do Sucesso tem várias músicas que era sucesso, né? Paralama do Sucesso, sucesso. Ô, Zé, que é isso? Vamos de música, isso sim. Tô na dúvida: direita ou esquerda? Deck A ou deck B? Agora fiquei na dúvida. Vou começar com essa daqui, lembrando agora a Copa que teve e trazendo ela pra cá. Shakira, chega mais.

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de agosto, senhoras e senhores, que maravilha estar aqui junto com vocês, ao vivaço. Agora 22h57 e alguns segundos passando. Manda um abração pra galera de Antagorda, cidade que eu tenho muito carinho, passei por esses dias. A gente brinca, que é a cidade do Teta Rodrigues. Tô brincando, deixa assim, deixa quieto. Aí, Alexandre, aquele abraço, cara, deixando tudo no brilho pra galera do Polimento.

tudo por aí. Ô, você quer escutar mais uma da antiga? Posso fazer mais uma versão aqui? Vocês deixam? Posso fazer uma mistura? Eu vou trazer mais uma da antiga, mas é o seguinte: não vou pagar a multa de condomínio de ninguém, mas essa galera que mora afastada de tudo aí, cara, arregaça o volume por mim. Eu tô isolado aqui no shopping, então já tô botando o volume máximo, as caixas de som. Quer saber o que vem por aí? Vamos fazer o seguinte: põe o volume no máximo e dá tempo de mais uma. Essa daqui é do tempo da tua mãe. Essa aqui, todo mundo dançava e tu põe na festa de 15 anos, agita a galera. Mas no final vai ter uma surpresinha. É mais uma versão do DJ Bexiga. Preparado? Vamos fazer o seguinte: vamos aumentar o volume lá no máximo. Vamos lá então.

Tá tudo em ordem? Você não cantou essa música, eu quero trair. No momento que ela te olhava, né? Não dava, não. Cara, imagina só que situação é essa. Ai, ai, ai. Vamos lá então, lembrando que Homem-Aranha tá no cinema, passou pelo nosso estúdio.

O WhatsApp trancou. E a gente vai continuar agora somente lá no nosso Instagram. Posta a fotinho de como você está escutando a rádio e marca lá, Zé Antônio. Você viu que Zé é diferente, é Zé. Deu um H ali, né? Notou essa? Não notou essa sonoridade? Zé Antônio, marca o Zezinho lá e depois eu vou repostar pra você. Agora é o seguinte, rápido intervalo, porque na volta, senhoras e senhores, tem muito mais. Eu vou deixar vocês curtir só um pouquinho aqui ainda, ó.

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1: Encanto FM, a rádio da ingresso para o cinema, já entreguei alguns e a hora certa. Agora são 11:03, boa noite.
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1: Encanto FM, a temperatura no vale 22 graus.
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1: Fala aí,

0: porque é o seguinte, vem só música boa e mostra pra todo mundo que a gente tá junto. 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

0: Vamos lá, que esse é o Aquece da Sua Noite, rotação máxima dessa sexta-feira. E atenção, tá no carro me curtindo aí? Coloca o cinto de segurança. Ó, e é o seguinte, olho na estrada, não acelera muito aí. Deixa eu curtir a vibe na boa. O importante é voltar pra casa. Pegou essa dica? Agora a dica é esperar um pouquinho que já já eu vou trazer mais músicas aqui no Rotação Máxima.
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1: Ah, tá chegando o último bloco do Rotação Máxima, mas respira aí. Ou na verdade,

0: Atenção máxima, mas não esquece, posta a foto nos stories e marca eu, Zé Antônio, e marca Encanto FM 100.1. Vai lá, Encanto 100.1. Vamos fazer o seguinte? Prepara aí pra aumentar o volume e atenção, essa hora já dá multa no condomínio.
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0: Pois é, galera, essas músicas e as versões Rádio Nenhuma tem, rapaziada. São direto do forno dos meus amigos DJs que preparam aquelas músicas, aquelas versões das músicas pra trazer aqui pra gente. Mandar um abração, Vini Fantin, Deck, que tá hoje ali no, na Safe logo mais à 1 da manhã. Também DJ Host, também aí o Grefe, toda essa rapaziada. E atenção, no próximo programa, quem tá chegando por aqui é DJ Léo Valdi, ele que é aqui do Vale Taquari, vai trazer muita música boa no Rotação Máxima da semana que vem. Pegou a dica? Então é o seguinte, agora fica aquela saudade, aquele gostinho de quero mais, porque semana que vem, 10 da noite na sexta-feira, a gente vai botar a casa pra estremecer. Valeu, galera! Ó, coloca o cinto de segurança aí, volta pra casa, tá na direção, esquece a bebida, e eu tenho uns amigos aí de mandar um abração pra essa rapaziada aí que tá cada vez mais consciente. Tem que seguir mesmo, não é porque tá na provisória que vai se cuidar, não. Pegou essas dicas aí? Amigo Zé, volta semana que vem, 10 da noite no Rotação Máxima, e amanhã eu tô de volta às 5 da tarde. Abração!
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2: Se você tem insônia, se você está trabalhando, tem sonambulismo ou apenas não quer perder tempo dormindo, né? Seja bem-vindo.

Luan Santana e Léo Foguete. Luan City Festival São Paulo.

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1: Pedro e Benício. Todo mundo tem uma lembrança boa, né?

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1: Quem não fez não faz mal. Vamos que vamos. Vamos junto.
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1: Essa é a nossa música, compadre.

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1: Mauro Fernandes, depois que acaba, é só oi e tchau.

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1: Existe uma teoria que se chama 90-10, onde uma pessoa tem 90% daquilo que você procura em alguém, só que você foca naqueles 10% que falta. Aí você vai pra rua, se aventura e realmente você encontra aqueles 10%, mas não se deu conta que perdeu os 90%.

0: Os 10% a gente deixa pro garçom, né não?
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1: Sabe aquele papo de bar? Dois amigos falando sobre amores mal resolvidos. Aquela pessoa que tá sofrendo, deprimida. Vem cá, meu amigo, meu caso é diferente. Eu até tô sofrendo, mas eu tô vivendo.

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2: Bom dia, Encanto FM, o Vale é 100 e a hora. 6 horas.
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2: Encanto FM, o Vale é 100, a temperatura... 18 graus.
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4: Bom dia, meu povo! 6:05, 19 graus a temperatura, uma ótima manhã de sábado pra você. Hoje, 1º de agosto de 2026. Estamos começando mais uma edição do Baú Sertanejo, aquelas velhinhas que você curtia muito, né? Eita, nós! Milionários é Rico, Leandro Leonardo, Teodoro Sampaio, Rick Renner, Trio Parada Dura. Isso é o que vai tocar no primeiro bloco, viu? 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Vai mandando o seu recado, 998391001. Esse é o WhatsApp da Encanto. Participe mandando o seu recado, mandando o seu áudio, seu bom dia, de onde quer que você esteja. Bom dia, tá começando.
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5: Bom dia!
4: E a gente começa daquele jeito, né? Agenda rabiscada. Milionários é Rico.

0: Proibida aqui no nosso baú sertanejo, Leandro e Leonardo, não aprendi a dizer adeus, agenda rabiscada, milionários é rico, só os clássicos aqui, né? É, antecedendo o sertão encanto. Mandar um alôzão aqui pra quem? Bom dia, Cris, quero participar da promoção, meu pai é Senda Encanto, o pai é Gustavo Branquer, de Arvorezinha, tá bom, tá concorrendo, tem que botar aqui, né? Deixa eu ver. É, palavra-chave pai, nome completo do pai, a cidade onde ele mora, né? Tá ali. Em qual rádio meu pai é senha? É isso aí. Não esqueçam de todos os dados pra você ficar cadastrado aqui, tá bom? Bom dia, manda uma música pra mim, pra Arroia do Meio, abraço. Como é o seu nome? Meu nome é Cris Costa, Cristiano Costa Bassani. Mais conhecido, nome artístico, Cris Costa. Beijo, Leda. Um beijo pra Arroia do Meio aí. Quem mais aqui? Bom dia, meu amigo. Tudo bem? Roda uma música pra minha irmã Neiva, que hoje está de aniversário. Muitas felicidades, muitos anos de vida, saúde, bastante. Tudo de bom pra ela. Tá bom. Bom dia, pai Christian. Ismael da Silva de Lajeado. Palavra-chave, encanto. Quem mais aqui mandando o seu bom dia? Chacal de Venâncio na escuta. Abraço, Chacal. E a galera aí da estrada também tá ligada com a gente aí. Mande seu recado 99839-1001. 6:20. Bom dia, segue o baú.
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0: Parada Dura, Luz da Minha Vida, aqui na programação do Encanto, fechando aí o primeiro bloco do nosso baú sertanejo. Vamos aos recados aqui. Pessoal mandando o seu recado pelo 998-39-1001. Manda aí, vamos ver, tem áudio chegando aqui. Fala, meu amigo!
1: Oi, canta aqui o Loreno, o Atman de Palmas. Manda uma música pra nós aí. Então nós estamos na escuta do poder tocar uma antiga do Leandro Leonardo. Agradeço.
0: Beleza, meu amigo. Um abraço, Loreno. Bom dia, quero escrever o pai Rogério Stephens de São Caetano, Arroio do Meio, na promoção, onde o pai é 100 na Encanto. Também aqui a Rafaela escrevendo o pai Célio Moacir Silva de Lajeado. Promoção meu pai é 100, né? Tá chegando a hora. Essa semana aí é o último prazo, né? Até o dia 4 de agosto dá pra participar, viu? Sorteio acontece dia 5. Seu pai pode levar pra casa um smartwatch 1000W da Xiaomi, que é o relógio inteligente do momento, né? Mais um super copo térmico Stanley. Mais uma das grandes promoções aqui da número 1 do Vale.
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2: 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E a temperatura: 19 graus.
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0: a número 1 do Vale, de volta 21 para 7, 19 graus a temperatura. Esse é o Baú Sertanejo, antecedendo o Sertão Encanto. O Sertão Encanto começa às 7 horas, né? 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Um abraço do Marciano e equipe. 19 para 7, bom dia.
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0: Chitãozinho e Chororó, galopeira aqui na programação do nosso baú sertanejo, fechou, né? Antes teve César Menotti e Fabiano Leilão, Vitor e Léo, Deus e Eu no Sertão, muita coisa bacana pra você curtir. 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Fechando o nosso baú sertanejo de hoje, na sequência vem aí o sertão. Vamos a mais recados da nossa audiência aqui. 998-39-1001, José Luiz Schosler também está participando da promoção Dia dos Pais. Meu pai é 100 aqui na Encanto. Quem mais aqui? Christian Ismael da Silva. Cris Costa matando a pau hoje. Gilmar Bento Gonçalves, bom dia. Obrigado, Gilmar. Grande abraço. Tamo aí, né? Fazendo aí a melhor programação pra nossa audiência. Já já você curte aqui na Encanto.
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0: Vai pedindo a sua já, né? 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
2: 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CBM e a temperatura? 19 graus.
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Estamos chegando com o melhor sertanejo do Brasil. É o Sertão Encanto chegando pra você na número 1 do Vale. Vai pedindo a sua 998-39-1001. Bom dia, bom sábado pra você.

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1: É isso aí! Olha aí, abre a porteira aí, vamos lá, 7:08, bom dia, 19 graus a temperatura, sabadou, né? Solzinho já querendo aparecer, clareando o dia, bom dia pra você que está acordando agora, você que ligou o rádio agora, ligou a Alexa, ligou o aplicativo no celular, muito obrigado pelo carinho e pela audiência, viu? Você que tá na estrada, que tá no carro, tá no caminhão, tá trabalhando, que nem a gente aqui, né? É, radialista não tem final de semana não, viu? A gente trabalha sábado, domingo e feriado. E adoramos, viu? E adoramos porque somos apaixonados por isso. Somos o seu companheiro, né? Rádio nunca vai deixar de ser o companheiro das pessoas. Pode vir em redes sociais, pode inventar em tudo que quiserem aí. O rádio é o companheiro das pessoas. Não adianta, já tá comprovado isso. 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Ao vivo aqui da Cidade do Cristo Protetor Encantado, nosso estúdio principal, até as 9 da manhã, vamos curtindo aqui o melhor sertanejo do Brasil. E a gente começa com Matheus e Cauã e Ana Castela, Ilusão de Ótica, 7:10, bom dia.

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1: 7:16, bom dia, 19 graus. Israel e Rodolfo, hoje não.
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Kleber e Cauã, mil adjetivos, perfeita pra mim aqui na programação do Sertão, fechando o primeiro bloco de músicas, vai mandando o seu recado, mandar um beijo pra Lu, tá ligada com a gente aí, né? 998-39-1001, também um beijo pra Mari, valeu Mari. Vamos lá, olha aí, ó. Bom dia, Chumbinho por aqui, estamos na atividade carregamento Shopee. Manda uma música para todos os colegas de entregas e ouvintes da Encanto. Ótimo final de semana. Valeu. Um abraço aí a todo o pessoal aí que faz teleentrega. Encanto Shopee. Manda uma música para todos os colegas de entregas e ouvintes da Encanto. Ótimo final de semana. Valeu. Um abraço aí a todos.

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0: Uma nova onda de instabilidade deve provocar temporais e vendavais no Rio Grande do Sul neste sábado, dia 1º. Conforme alerta da Metsul Meteorologia, o maior risco associado à passagem da frente fria será a ocorrência de rajadas intensas de vento que podem superar os 100 km por hora em pontos isolados do estado, né? Nós teremos aí uma mudança do tempo, né? Ocorrendo entre a tarde e a noite aqui no Vale do Taquari. E é previsão aí de um sistema aí com muito vento, muitos temporais, mas o impacto não será o volume de chuva aí, né? Não será o grande volume de chuva, não tem perigo da chuva elevar os rios, porque é volumes pequenos, mas o que se espera aí, né? É de temporais, ventos aí fortes, queda de granizo, queda de árvores, enfim, muita atenção aí entre a tarde e noite de hoje no Vale do Taquari. Para a próxima semana, no entanto, a previsão indica novos episódios de chuva, favorecidos pelo retorno do ar quente e da instabilidade sobre o estado. 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
7: Positivo? Copiou daí, galera?

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1: Já estamos de volta, 8:22. Bom dia para você. E aí, tá na cama ainda? Ah, tá trabalhando já? Ó, o sol tá aparecendo, hein? Aproveita! De volta com o Sertão, para Sicredi, promoção 45 anos Sicredi Região dos Vales. 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Vamos lá, porque segue por aqui na Encanto, 8:20. 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E agora tem Murilo Huff com Matheus Fernandes, só com ela.

0: Esse é o som com Dailara, Mariana Fagundes e Lari do Nada. 12 para as 8. Aê!
1: Deixa falar.
0: Espanta o frio. É, espantou o frio mesmo, né? 12 para as 8, bom dia. Cheiro de culpado. Olha, eu...

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0: Santana, Olho Marrom, aqui na programação do Sertão. Antes, Felipe Rodrigo. Teve também Júnior e César com Cheiro de Culpado. Vamos aos recados da nossa audiência. Pessoal que manda suas mensagens pra gente aqui no 998391001. Mensagem de texto, mensagem de áudio. Lembrando, né? Mensagem de áudio. Pra você concorrer a ingressos pro cinema, você tem que mandar mensagem de áudio dizendo o seu nome, a sua cidade, tá bom? E dizendo eu quero ingressos para o cinema, tá bom? Aproveita aí que tem um Homem-Aranha lá, né? Bom dia, até o nosso bebê quer... Como é que é? Deixa eu ver aqui. Até o nosso bebê quer Shima, queridão, olha aí. O que, que é o bebê aqui? Ah, é um bichinho aqui, né? É, rapaz. Que legal, que boa foto aqui, viu? Quem mais mandando a sua mensagem pra gente aqui? 998391001. Tem mensagem de áudio chegando. Deixa eu ver aqui. Vamos botar no ar aqui. Fala aí, minha querida.
1: Oi, sou Cecília Treviso de Lajeado. Quero ganhar os ingressos do cinema.
0: Ó! Oh.
1: Bom dia! Sou a Antonella de Lajeado. Quero ganhar ingressos do cinema.
0: Tá bom, beijo Antonella, beijo Cecília, boa sorte aí, estão concorrendo, viu? É, quem sabe vocês não faturam ingressos para o cinema aí, né? As duas meninas aí, beijo pra vocês, viu? Beijo pra mamãe também. Alcindo Clyde, Olarias, Lajeado participando com a gente, o Darcy do bairro Planalto, Lajeado, José Luiz de Capitão também tá ligado aqui com a gente, né? É, um abraço ao pessoal de Capitão aí. 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

0: 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E a hora? 8:02, bom dia.
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0: Chegando dica de saúde para você aqui na número 1. Os sinais do diabetes tipo 1 incluem sede incomum, acompanhada de frequente vontade de urinar, fome excessiva, perda de peso seguida de cansaço e fraqueza, irritabilidade, náusea e vômitos. Para o diabetes tipo 2, os sintomas são alterações na visão, formigamento ou dormência nos pés ou dedos das mãos, frequentes infecções na pele, dificuldade de cicatrização de ferimentos e sonolência. E a providência a tomar é só uma: procurar o seu médico para uma avaliação, viu? 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
1: 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E a temperatura, 20 graus.
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1: De volta aqui no sertão. Alô, Josi Botoni. Beijo pra você, querida, em Garibaldi. Mandando beijo pro pessoal de Palmas aí, né? E também Garibaldi. Ela é prima do nosso colega Luiz Botoni aqui, né? Sertão, de volta com o Sertão Encanto. 8:08, bom dia, um ótimo sábado pra você. 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Ah, quem sabe amanhã você vai me ouvir aí no Trilegal, né? O pessoal ligando pra mim, dizendo: ó, você foi o sortudo aí que ganhou R$500 mil. Já pensou, hein? Eu não sei, eu tô com um palpite que eu vou ganhar alguma coisa aí. Ainda teremos mais 30 rodadas especiais no valor de R$5 mil cada uma delas. Já me adianta também, 5 mil já me adianta, viu? Dá pra pagar aí 10% das dívidas. Abraço, André e família. 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Vamos lá, trazendo mais música aqui pra você no sertão. Agora tem a linda canção com Eduardo Costa, Imagina Eu!

9h18. Felipe Araújo, Estranho de Novo. Alô, Mari, Maia, beijo pra vocês.

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0: coisa boa com eles. Traia Véia, aqui na programação da Encanto. Este é o Sertão, fechando mais um bloco de músicas. Vamos mandar abraço para nossa audiência aqui, que manda mensagem através do 998391001. Célio Moacir Silva de Lajado, né? O filho Murilo Alan Silva de Lajado, escrevendo pai na promoção. Bom dia, meu amigo André Luiz Schneider, linha Frank Vesfalha. Um abraço aí, né? Valeu. Muito vento em Teutônia, diz ele aí. Tem áudio chegando.
1: Bom dia, Cris. Bom dia. Aqui é a Rosimere Sonforoso de Lajeado.
0: Oi, Rosimere.
1: Gostaria de participar da promoção dos ingressos. Um bom fim de semana a todos.
0: Obrigado, querida. Pra você também, viu? Valeu. Bom dia, quero escrever o pai Gustavo Branquer, de Arvorezinha, ou Brancher, é Branquer, né? Tá bom, tá concorrendo aí, viu? É o filho Pedro. Pedro tá escrevendo o papai aí na promoção. Meu pai é 100. Daqui a pouquinho a gente volta com o último bloco do Sertão. 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E a hora? 29 para as 9.
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0: 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E a hora?

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2: Lajeado abriu um programa para facilitar a regularização de dívidas de ISS com descontos de até 90% em juros e multas. Os contribuintes podem aderir ao ISS em dia 2026 até o dia 18 de setembro, com opção de pagamento à vista ou parcelado. A medida busca recuperar recursos para o município e ajudar empresas e moradores a colocar os débitos em dia.

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1: De volta aqui na número 1 do Vale, 23 para as 9, esse é o Sertão Encanto. 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Um abraço ao pessoal aí, André e família. Ainda vai ter 30 rodadas especiais no valor de R$5 mil, cada uma delas. 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Segue o Sertão aqui no Encanto. Zezé de Camargo, irmão da Lua, amigo das estrelas. Bom dia!

0: Guilherme Benuto, filho da mãe, aqui na programação. Agora são 9:16.
1: Espanta o frio.
0: Manda um abraço pro meu amigo Michel Rora aí. Tá em Poço das Antas ouvindo a gente na estrada, né?
2: Que a gente
0: banda!

0: Te amar é meu talento, Fred e Fabrício aqui na Encanto, fechando o nosso sertão de hoje com a força de plano de saúde São Camilo. 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Sertão Encanto vai ficando por aqui, vem aí na sequência!
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0: 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E a hora? 9:01.
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0: 47 municípios gaúchos estão com decretos de situação de emergência por conta dos danos provocados pelas chuvas dos últimos dias. As cidades registraram problemas como enchentes, alagamentos e vendavais, mas até agora apenas Feliz e São Sebastião do Caí tiveram reconhecimento da União. No Vale do Taquari, municípios como Lajeado, Encantado, Estrela, Mussum e Marques de Souza estão entre os que aguardam a conclusão do processo.
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0: 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Tô indo nessa. Tô de volta segunda-feira aqui, ó. Ótimo final de semana pra você. Tudo de bom na sua vida e juízo, né, gente? Vai que é tua, Carioca. Altemir Soares.

0: riscos.
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0: E aí, Cris Costa, bom descanso, meu guerreiro, grande Cris Costa comandando pra você, acordou?

Mais um mês que Deus nos proporciona. É agosto, gente! Mês do cachorro louco. Vambora! Quero a sua interatividade por aqui, hein? Tem as redes sociais Encanto 100.1, o nosso site encantofm.com.br, o WhatsApp o 998391001. E tem muitas promoções pra você. Tem a promoção Meu Pai é 100, tá na reta final, hein? Tem invasão nas obras, teve ontem aquela churrascada na sua obra. Tem canto na minha casa, tem quinta, aquela visita premiada na sua casa. Tem ingressos pro cinema, por sinal, tá valendo, hein? Tá valendo ingresso. Quem ganhou ontem foi o Marcos Link de Lajeado. Ganhou um par de ingressos pra curtir um Arcoplex Cinemas. O Pit Stop da Encanto nas ruas, tudo isso pra você. Mas eu quero você participando e interagindo, tá bom? 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

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Vamos vitaminar.

Mas não falou o nome. Vou falar o nome. Deixa eu ver aqui no histórico. Elisângela Machado. Olha, Elisângela. Eu falo aqui, ó. Tem que deixar o endereço, tá? Endereço, cidade. Tá bom, querida?

0: 9:22.
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5: O Inter segue em busca da contratação do atacante paraguaio Alex Arce, do Independiente Rivadavia. A direção colorada está otimista com o avanço das negociações e pretende usar parte do valor recebido pela venda de Brian Aguirre para reforçar a proposta. Arce, artilheiro da Libertadores, soma 11 gols em 18 jogos nesta temporada e é visto como uma opção para o ataque.
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5: 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A temperatura pra você, confira aí. 24 graus.
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5: Estamos de volta, agora 9:28, é sabadão, 1º de agosto. Mais um mês aqui na Encanto, agradecendo a ele, hein? 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
0: Ana Castela.

0: falou Michel Rojó, tá lá no interior de Bento Gonçalves, ligados aqui na Encanta, hein? Grande Michel Rojó. O Michel Teló também enrolou por aqui e começamos com a Ana Castela, pessoal participando, 998391001, diz aí.
1: Bom dia, bom dia, bom dia, carioca.
0: Olha,
1: lindo sábado, né, tchê?
0: É verdade.
1: Solarado aí. Aquele abraço, um excelente final de semana aí pra vocês, seus ouvintes aí.
0: Valeu. Alexandre do Ajado. Valeu, Alexandre.
1: Valeu.
0: Grande abraço. Falar em Serra Gaúcha, olha só.
2: Fala, carioquinha. É Carlos Bento Gonçalves. Eu quero um par de ingresso pra assistir o Miranha em Bento Gonçalves, hein? Tem que ser aqui, rapaz.
0: Aí não dá. Ai, ai, ai. Grande abraço. Aí já é difícil, porque os ingressos aqui pro Complexo Cinemas, Carlos. Grande abraço pra vocês em Bento. A Natália Luca, de Mussum, colocando o paizão Gilmar Luca de Lajeado na promoção. Olha aí, meu amigo Jorge. Grande Jorge, hein? O terror. Vamos pra cima, mais um mês cheio de oportunidade, de metas e objetivos a serem alcançados. Sucesso e prosperidade pra nós nesse novo mês. É verdade, Jorge. Vamos lá, atropelar as adversidades da vida. Que mais aqui? O Célio Moacir, colocaram ele na promoção. É a Rafaela que colocou a filha. E o filho também, Murilo Alan. Que mais aqui na pra...

0: Encanto vale a senha hora. 14 para as 10, bom dia.
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4: A EGR deve concluir até quarta-feira o projeto para reconstruir o pilar danificado na ponte da RS-129 entre Encantado e Mussum. Enquanto isso, a empresa estuda instalar escoramentos metálicos para reforçar a estrutura e evitar o risco de colapso e avaliar a liberação parcial para veículos leves e pedestres. A ponte segue totalmente interditada e a previsão é de que as obras levem cerca de 45 dias, dependendo das condições do tempo. 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
4: 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Unifique, a temperatura 25 graus.
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1: Simbora, meu povo! 9 para 10. Como é que tá teu sabadão? Quero saber. Manda aquela foto, manda aquele vídeo.

pecado. 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

0: Bahia. O Pixote é a nova deles no meio do processo. O Felipe Rodrigues ignora tudo isso aqui no Vitamina. A informação que chega aqui, atualização agora no Parque do Imigrante, famílias acolhidas, 76 famílias e pessoas, 212. É a informação aqui do órgão de imprensa da Prefeitura de Lajeado. Tá bom? Aqui no nosso WhatsApp, pessoal participando, o filho Wesley Henrique Vink, colocando o pai Elton Daniel Vink na promoção. A promoção você participa até o dia 4, tá? Dia 5 nós vamos saber, no Sem Censura, quem ganhou a promoção, meu pai é 100. Célio Moacir Silva de Lajeado, os filhos, colocando ele na promoção. Que mais? O Alisson, meu amigo, o Alisson tá aqui com a gente, mandou um vídeo também. Vamos ver aqui o que ele mandou. Deixa eu abrir o vídeo aqui. Vamos ver, o que ele vai falar.
1: Carioca, temos aí na lida, ó.
0: Ó, na mecânica.
1: Tá vendo aí, ó, montando somzinho numa brasa.
0: Olha aí. Pô, uma Brasília, rapaz.
1: Esse sabadão aí, ó.
0: Olha aí.
1: Fominha, né?
0: É.
1: Sabadão lindo, né, cara?
0: Ô, Alisson.
1: Grande abraço, meu querido.
0: Grande abraço, Alisson na lida, né? Ele é mecânico de mão cheia, rapaz. Gente boa. E aí ele mandou um áudio também. Vamos escutar.
1: Me bota aí no sorteio, ingressinho de cinema, velho.
0: Uhum.
1: Daquele jeitinho, tô curtindo cineminha.
0: Cineminha.
1: Temos na lida, né? Pra realizar meu sonho. Consegui abrir minha oficina, hein? A SX Multimarcas aí, Lajeado, hein?
0: Olha aí, rapaz. É, vamos realizar esse sonho aí, Alisson. Tu abriu teu próprio negócio, coisa boa, cara. O Sérgio da Silva de Lajeado tá na promoção aqui no Dia dos Pais. Bom dia, meu amigo carioca. O Inter jogou bem contra o Flamengo, poderia ter ganho, verdade. Mas lá não cair pra segunda divisão, é o que vale. Grande abraço e um bom final de semana. Hoje estamos na faxina. Quem mandou aqui foi o Miguel. É verdade, o Inter podia ter ganho esse jogo. Meu Deus do céu, meu time tá uma nhaca. Agora tá dando crise lá. Que coisa. 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E a hora? 10:05.
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0: A UEFA anunciou que não pretende participar das competições da FIFA enquanto a entidade não abandonar um plano de abrir espaço para investidores privados em seus torneios. O órgão europeu afirma que a medida poderia prejudicar o futebol e criticou a forma como a proposta foi apresentada. A decisão foi tomada após uma reunião com as 55 associações membros da União Europeia. É, tá dando maior bafafá. Mas sair os times europeus aí, eu acho que é capaz da seleção brasileira ser campeã. Só assim, meu!
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0: Enquanto vale 100, a temperatura, gente, confira aí. 26 graus.
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0: Tá aí tua música, junto com Luan Santana, hein?

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1: Mauro Fernandes, depois que acaba, é só oi e tchau.
2: A rocha, Felipe, a rocha.
3: Forró daquele jeito.

0: Sonzeira bacana aqui no Vitamina. 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E a hora 10h24.
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0: Não use de colírios por conta própria, gente. É, em especial aqueles, né? Receitados por outras pessoas. Pois o problema pode ser diferente do seu. A medicação pode não funcionar e agravar ainda mais a irritação nos olhos. Coçar os olhos a todo momento é um ato prejudicial, pois a mão pode conter sujeira, pode causar infecções ou até conjuntivite. Os alimentos que contêm grande quantidade de vitamina A são grandes aliados da visão, por evitar aí transtornos como a dificuldade de enxergar à noite.
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1: 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Encanto e a temperatura pra você. 26 graus.
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0: 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Vambora! 10h29, que bom estar com você, é sabadão!
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0: Tá aí tua música.

0: Maneva! Reggae, sua fé, Pinguim, também com Bruna Magalhães, é Pinguim, também Manu Batidão, Matheus e Cauã, e aqui no Som da Galera, o Sorriso Maroto, teve acompanhamento aí do Ferrugem e do grupo Benza a Deus, pessoal participando aqui no nosso WhatsApp, diz aí.
1: E aí, Carioca? Carioca, o Anderson D'Ávila curtindo Vitamina C na manhã do nosso sabadô, Carioca, depois tem as mais pedidas, né?
0: Isso.
1: Carioca ganhando novas oportunidades de trabalho.
0: Opa!
1: E também na parte do futebol, né? O Grêmio caiu fora da Sul-Americana, agora na Copa do Brasil, se cair fora, a torcida que é o Renato, né?
0: Renato,
1: né? O Inter faz o Corinthians amanhã, né? Vamos ver como é que funciona, tá bom, Carioca? Tamo junto aí, uma hora eu passo aí pra nós conversar.
0: Tá certo, um abraço. Grande abraço, é verdade. A velha novela, entrou em crise, chama o Renato. E o Renato disse, né? Que o Grêmio chamou é uma convocação. Eu já vi esse filme. Murilo Alan colocando o pai, o Célio Mazinho na promoção. Olha que não adianta jogar bem e não ganhar o jogo. Quero ver contra o Corinthians amanhã pela Copa do Brasil, que o Inter se o Inter estivesse jogando bem, aí tá na ponta de cima da tabela. Flamengo é time bom, não é o Inter time fraco. Que isso, Alessandro? Acabou com os colorados aí, o Alessandro, viu? Ai, meu Deus do céu. Essa rivalidade Grenal é algo, né? A maior do mundo. Bom dia, Carioca, meu bruxo. Aqui é o Márcio Valgoi, da ML Embalagens de Arroio do Meio. Sempre consigo, fico na escuta do melhor apresentador. Abraço, meu amigo. Valeu, Márcio. Obrigado pelos elogios aí, rapaz. Grande abraço pra você. Quem tá participando também aqui é a Rafaela, colocando o pai Célio Mancini na promoção. É isso aí, vambora.

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2: A Netflix está sendo processada em cerca de 532 milhões após o furto de um disco rígido com filme inédito, O Fortitude, estrelado por Nicolas Cage. Os produtores alegam que o roubo prejudicou a negociação da obra e aumentou o risco de vazamento antes do lançamento. A plataforma nega responsabilidade pelo caso e afirma que adotou medidas para investigar o ocorrido e combater a eventual pirataria.
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3: Simbora, gente! É sabadão.

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1: Você ouviu também latindo a Simone Mendes. Deixa eu só ver os últimos recados aqui, galera. Deixa eu ver. É, hoje nós estamos com um probleminha aqui de internet. Tá danadinha aqui hoje. Olha que a Leozinha tá mandando um abraço pra gente. Me chamou aí o Jason. Sou pai de Não, peraí, isso aqui é outro. A Leozinha, cadê a da Leozinha? É. Nosso WhatsApp hoje é internet aqui, que hoje tá difícil. Bom dia, tô só pelo Sem Censura. Essa semana não pude escutar. Beijo da Léo. Ô, Léo, beijão pra você. Obrigado pelo carinho, tá bom? Deixa eu botar a trilha aqui que senão fica ruim, né? Agora sim. O que mais aqui? O Alessandro tá dizendo aqui que ele é do Inter. Tá bom, meu amigo. Ele que fez aquele desabafo lá. O meu pai é sem Alcino Klein, de Olarias. Mandaram foto aqui. Bom dia, carioca, tudo bem? Como é que é, amigo? Sábado de manhã é dia de trabalhar na loja da minha esposa Andréia. Loja Loucas por Esmaltes. Que legal o nome. Em Arroio do Meio. Grande abraço. Nós tiramos uma foto no show do Panda. É verdade, cara. Um abraço pra vocês aí do Loucas por Esmaltes. Legal o nome, gostei. E vai, pai, o pai Jairo Facneto de Arvorezinha. Na Rádio Encanto, meu pai é 100. Tem mais aqui, quem mais aqui? Tinha mais um recado chegando. Aqui, ó. Toca aí peão todo tatuado. Vai tocar daqui a pouquinho. Eu e minha filha Milena estamos na escuta em Paverana. É a Laiana. Tá dado o recado. Fechou, agora sim, fechou. 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
1: 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O litro do leite em média cotado em R$2,49. Saca de soja em média. Quilo de suíno está cotado em R$5,19. O dólar cotado em R$5,07. O euro cotado em R$5,85. O grama do ouro cotado em R$656. 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
1: Simbora, meu povo. 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Vamos lá, gente, tá na hora da

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1: Começando com o embaixador e o Gustavo Lima, ele mesmo, Bala Alojada, 11:12.

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0: Sabrina Captain, aqui nas mais vendidas, o Thiaguinho, Pensamentos Intrusivos, Isa Tão Bonito, e o embaixador Gustavo Lima, aqui na programação. Olha só, meu nome é Maria Vitória, e aí ela tá falando Steinmeier, tá colocando paizão aí, hein? O Aldair Clóvis Rodrigues, na promoção. Que mais? Na promoção também. Aqui, ó, Christian Ismael da Silva, de Lajeada, Mauri Luciano, também tá com a gente. Que mais aqui? Posso escrever aqui meu pai, o Gustavo Branquer, na promoção, é a Júlia Branquer. A Mauri Luciano Weber, de Estrela, também na promoção. Pessoal do dia, na promoção do Dia dos Pais, gente. O Augusto Dalmoro da Silva, quero colocar meu pai, Alexandre Augusto da Silva Lima, de Encantado. Que mais? O Sérgio da Silva, de Lajeado, na promoção. 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

0: 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Eu vou dar a hora certa para você em português, em inglês, tá certo? Em português, 11:27, em inglês.
1: The time is 11:27 a.m.
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0: Vamos que vamos, final de semana, a trilha sonora do seu fim de é aqui, a sua Encanto. Que ótimo estar com você. 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

Tem 90% daquilo que você procura em alguém. Só que você foca naqueles 10% que falta. Aí você sai pra rua, se aventura. E realmente você encontra aqueles 10%. Mas não se deu conta que perdeu os 90%.

0: Os 10% a gente deixa pro garçom, né não?
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0: E a participação dele, o imortal Tim Maia, sendo o farol, Léo Foguete, o Lago e a Maiara e Maraíza, 90-10. Galera participando aqui com a gente, rapaz. Pessoal aí, ó, enlouquecido na promoção do Dia dos Pais. Que loucura! A Ana Marina Marques da Rosa tá colocando aqui. Deixa eu ver, da Rosa Conceição, quero colocar meu pai na promoção. É, Micael Conceição. Só não falou a Marina Marques da Rosa. Mas não colocou a cidade. Tem que colocar a cidade, senão não vale. Tá bom? Bom dia, Carioquinha. Somente agradecer, encanto pela invasão nas obras. Sem acreditar ainda. Pessoal, é nota mil. A animação do Teto faz toda a diferença. Cris Silva! É, que recebeu ontem invasão nas obras. Teve churrascada na obra da Cris e do Fabiano. Legal, hein? 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Carlão Gesso e a hora 13 pro meio-dia.
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0: A Univates abriu inscrições para intercâmbios acadêmicos no primeiro semestre de 2027. As oportunidades são para estudantes e cursos técnicos e de graduação, com vagas em instituições parceiras de diversos países. Os interessados podem se inscrever até o 13 de agosto e a seleção também conta com opções de bolsas de apoio.

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0: 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Alô, senhor Hugo Schmidt, Sidney, Daniel e Gustavo. 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Alô, Dani, Sérgio, vamos lá, reta final. Tá chegando Diego e Vitor Hugo.
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1: Fechando então as mais pedidas com Vitor Clay, Jorge Alane, Geninho, Mariana Fagundes, Anitta e Diego e Vitor Hugo. Beijei a cura. Fechou, gente. Fechando, fechando então.
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1: 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E a hora? 12:04.
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1: Muito bem, notícias do meio-dia pra você. Sempre aqui, ó, nesse horário você confere o que os portais de notícias estão falando, os chefes dos principais portais de internet. Vamos lá. O Sul, gasolina com 32% de etanol começa a ser vendida no Brasil. UOL, UEFA cita esquema secreto e diz que perdeu a confiança, gente. Olha o rolo que tá dando, hein? Perdeu a confiança em Infantino, que é o presidente da FIFA. G1, Espanha escolta imigrantes para fora de Ceuta e instala barreira no mar. Clique RBS. Rio Grande do Sul tem queda de 2,5% nos acidentes fatais de trânsito no primeiro semestre de 2026. E R7, latidos de cadela, salvo recém-nascido deixarem sofá velho na grande BH Belo Horizonte. 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

0: vai começar o compilado do que aconteceu de pior e de melhor no programa Sem Censura nessa semana. 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
2: Ei, Arthur, sabes que eu nunca beijei a boca de um homem? Você pode me ensinar?
3: Então tá difícil também, que eu também nunca beijei nenhum homem.
2: Foda-se, tu é muito burro, na moral.
3: Lá ele, negócio de beijar um homem.
4: Falando em beijo, beijo! Você já beijou muito na sua vida, que agora é tudo bem contigo?
5: Ah, não, sim, é, sim, é, as sim. Minhas esposas.
4: É, olha aí, ó.
6: Quantas teve?
4: Ei, duas, olha aí, ó. Penteinho, você...
6: Elas nunca... sabem?
4: Que isso, Penteinho, ó, respeito.
5: Agora sim,
4: olha como agora é. Sim. Olha, olha como é que começou.
6: Agora tá com duas, então.
4: É, eu chamo...
5: Para, meu!
4: Eu chamo ele que é bebê, meu amigo Penteinho, tudo bem contigo?
6: Boca verde.
4: Isso, boca virgem. É.
6: É,
5: se você sair fora um bebê, o que que vai ser? Tá louco, cara.
4: Você já deu um beijinho alguma vez na vida? Já?
6: Eu?
4: É.
6: Mas tá louco, Maria, olha.
4: Ei, sai fora, não começa.
5: Não começa, é a filha do homem.
4: Ei, que então, isso, meu.
6: Pra ela lá.
4: Ah, sai daí, meu. Coleguei a tua. E aí, Ney Alves, tudo bem contigo, meu
7: tudo
4: mano?
7: Tudo bem, cara, tudo bem. Também.
4: Fim de semana foi bom?
7: Foi,
4: é,
7: tranquilo.
4: É, descansou?
7: Não.
4: Não. É, não. Mas tudo bem, não, também não.
5: Eu não entendo o Ney, cara. O Ney, vezes que... Vai, quer se sair, distrair, né? Desaparecer. É. A gente tinha festa sábado lá. E aí ele fica lá, por que não fala conversa com os amigos, né, cara? Conversa com os amigos, a gente faz, se planeja e vai junto.
7: Vai,
5: né,
7: junto. É, mas aí o Carioca já tinha ido, o Maurinho também já tava lá.
4: Olha só.
5: Só lá no banco. Senão eu quero agradecer lá, que bombou o Rancho Bonanza, sabe?
6: É, eu vi nos vídeos, ó. É. Tava lotado, hein?
4: Ô, gente, fala
6: que loucura.
4: Falar e se divertir.
6: Parece a gente trepar no teto.
4: Sai
6: tanta
4: daí,
6: gente.
4: Falando de se divertir, ele é uma pessoa que sai no momento que ele quiser. Ele fala, eu saio. Giovanni Gil, tudo bem
5: contigo?
4: Mentira!
5: Mentira! Isso eu duvido!
8: O Carioca disse pra mim também: ô meu, vamos se embolar lá no rancho. Eu disse, Omara! Tu acha que eu quero ir no rancho? Opa! Não, tu não quer ir no rancho.
4: Ai, meu Deus do céu.
6: E assim o Cris. O Cris é assim.
7: O Cris Costa também.
6: É, o Cris também.
4: Mas também.
6: Coisinha, eu vou sair dessa rádio já.
4: Ele fala assim.
8: Já quer.
6: Coisinha, tô indo.
5: Já tô fazendo bookmaker.
4: Quantos meses tu acha?
6: Quem, o Cris?
4: É.
6: Até o final de semana.
8: Vai pintar festa no meio do caminho.
4: Ele tá escutando,
5: gente.
4: Calma,
5: só mentira, tem que proteger o Cris.
4: Por quê?
5: Tem que proteger o Cris.
6: Aí, ó, é por isso que ele sempre tá nas coisas, sempre tem os protegidos.
5: Não, cara, ele prometeu e ele disse que mudou e eu tô sentindo diferença.
4: Ele mudou, gente, porque hoje de manhã ele falou uma frase, não sei se eu posso falar isso aqui, que me chamou a atenção.
5: Qual é a frase?
4: Ele disse, eu vou abandonar essa vida de político, eu não quero mais isso.
5: Olha aí!
4: Ele falou
5: isso também.
8: Vamos ver isso aí daqui a 2 anos.
6: Há quantos anos ele é político?
4: Eu acho que há 6 anos.
5: Não, 6 anos.
4: Olha,
5: falta mais 2.
6: 6 anos ele fala essas coisas. Pra te ver que é político mesmo, só promete.
4: Ai, meu Deus do céu. Ô, velho, como é que foi seu final de semana?
9: Ai, eu tô pé da vida.
4: O que aconteceu, meu?
9: Ai, eu queria ir lá no viaduto 13. E aí, não é que me botaram um monte de brita e eu não consegui passar com a rural.
4: Mas tu pode passar de a pé, velho.
9: Não, é que daí fica muito longe, tu tá louco.
6: Que agora, né?
5: Dali até o 13 fica longe,
9: velho. Meu Deus do céu, eu só queria saber cadê as autoridades.
4: É, eu não sei também, ninguém sabe.
6: Sumiu tudo agora,
5: hein? Gente, cara, pelo amor de Deus, essa natureza, cara, ela quando ela vem, ela quer mostrar alguma coisa.
4: É verdade.
5: Ela vem chutando balde,
4: bem
5: né?
4: Mesmo.
5: Olha o que nós passamos com a caída da ponte aqui da 130, né, cara?
4: Tá louco.
5: E agora com essa interdição da ponte, olha só o transtorno que tá causando pra tanta gente, essa interdição dessa ponte aí.
6: Qual ponte?
5: A ponte lá da
8: 120.
5: Da Barra do Guaporé.
8: É, do Rio Guaporé.
5: Que liga encantada, Mussum ali.
4: Isso.
6: Tá, tu não mora lá, Tita?
4: Sim, a minha comunidade, nós queríamos que Mussum...
6: Que tu fez lá,
4: Tita? Nós queríamos que Mussum pertencesse... Ah, eu vou te falar, a Barra, né?
8: Tá.
4: Só que o pessoal de Mussum se revoltou e disse, então ninguém vai ficar. E derrubamos tudo.
8: Olha aí.
5: Ô, meu. Cara, o meu sonho era que o seu L do Ferrari... É. fosse, fizesse um levante pra fazer uma emancipação da Barra do Guaporé.
4: É isso aí.
5: E ele fosse prefeito, que aí eu tinha uma mamata pra ser secretário de turismo da Barra.
8: Cara, ia ser festa e festa naquele campo lá.
5: Capaz que a gente não ia fazer a cidade mais agitada. Barra do Guaporé.
8: Movimento do turismo total.
5: Ah, vamos emancipar. Mas o L do Dono, ele disse que não quer. Não quer.
8: Ô, meu.
6: Vai. O povo lá tá brabo que...
4: Mas tá todo mundo revoltado. Tá,
6: e vocês queriam que fosse de encantado ali?
4: Não, do que tu tá dizendo? Que a gente pertencesse em Encantado?
6: É.
4: Não, tava zoando.
6: Nem bomba. Pertencemos um?
4: Eu tava zoando, o Mussum tinha que pertencer à Barra.
6: Ah, Mussum tinha que pertencer à Barra.
4: Isso, pelo desenvolvimento, tudo da Barra. Tô brincando, tô zoando aqui.
6: Entendi.
4: Mas o povo tá tudo revoltado.
5: Vem bomba. Desliga esse microfone, escudo, lá vem bomba.
8: Mas sexta-feira à tarde.
5: Ele tá desenvolvendo o raciocínio, lá vem bomba.
8: Sexta-feira eu quero mandar um abraço pra galera que é criativa. A galera começou a ir pro IA. E olha, resolveram o problema da ponte em 10 minutos.
5: Cara, até aquele rabo de rato botaram na ponte.
4: Mano, olha.
5: A gente tá rindo, mas a coisa é séria, cara.
8: Botaram umas.
6: Tem porta gato lá.
5: Atendeu, cara? Eu vi aquela fita tape ali, cara. Botaram uma fita tape em volta da viga.
8: A galera.
5: Os caras não perdoam, meu.
4: Gente, até
6: assim
4: o...
6: como tava antes, Johnny.
4: Até o início eles começaram. Até o início eles começavam a dizer: não pode passar mais ninguém. A minha esposa, a minha sogra, tudo do outro lado.
5: Imagina o teto. Mas a tua sogra ficar do outro lado, tu ia gostar.
4: Aí eu tava festejando, aí depois disse, não pode passar.
6: Mas também o peso do teto tá passando todo dia lá.
4: Sai daí, meu.
5: Tá explicando por que interditaram a ponte, cara.
6: Caminhão, tudo bem, mal teta.
5: Mas é verdade, cara, o teto passa todo dia.
4: Sai daí, meu.
6: Tá degradando as pontes.
4: Mas vou falar um negócio, hoje vai ter mais um pronunciamento que o pessoal vai vir da IGR pra saber o que vai ser feito. Da IGR, né?
5: Ah, é?
4: É.
8: Tá, mas a pergunta que não quer calar, tá? Como é que tá a situação ali do... Vão já erguer as cancelas ou não?
4: Não, tô sabendo nada.
8: Ai, não, eu acho, eu voto que tem que erguer as cancelas.
4: Eu não sei de nada.
5: O Giovanni Gil tá preparado pra receber as manifestações agora?
8: Não, cara.
5: Teu pronunciamento?
8: Cara, eu só acho o justo, né? Não tá passando, ergue as cancelas.
4: Ô, gente, eu falei uma coisa aqui, não sei, e com todo respeito. Com educação a gente pode perguntar as coisas, correto?
5: Eu acho que a gente não deve ter medo de perguntar.
4: Ah, então tá, isso. Então deixa eu falar uma coisa.
5: Não deve ter. Todo cidadão paga imposto.
4: Isso.
5: E se paga imposto, por que não tirar suas dúvidas teu dinheiro tá saindo?
4: Tá, eu tenho uma dúvida aqui. Antes,
5: qual é a dúvida, Teta?
4: Antes mesmo de a gente acontecer isso. A gente pediu ao senhor governador. Por que ele dá sua entrevista em rádios jornalistas, né? Jornalismo? Por que no humor também não pode dar uma entrevista
6: pra você?
5: Foi solicitado isso pra assessoria de imprensa?
4: Não.
5: Quem é o coordenador que não mandou?
6: Olha, tá louco,
4: Pinteinho, a voz é sua.
6: Falando nisso, a frase do Cris.
4: Vai.
6: Dizem que o tempo cura tudo.
8: Olha.
6: Mas a conta do cartão continua chegando. Cris Costa.
8: Vai. Opa! Cara, em cima disso, não crie expectativas. Crie galinha, porcos. Se tudo der errado, você terá ovos e bacon pela frente.
4: Olha aí!
5: Ai, ai, pra quem tá enfrentando 2026 sem lente nos dentes, sem plástica, sem lipo, sem bomba, sem canetinha do Paraguai, até que a gente tá indo bom demais.
4: Meu gente, olha aí, ó.
5: Ney Alves.
4: Meu esposo tem que me tratar igual uma princesa, viu, gente? Olha. Afinal, quem livrou eles dos dragões fui eu. Giovanni Gil!
8: Agora é verdade, cara. Uma música, olha.
1: Não deixe seus familiares, seus filhos, sobrinhos aí escutar essa música, tá? Essa música foi lançada agora e essa música é do cão. Essa música é do cão.
4: Quem tem uma piadinha aí, vai?
8: Cara, o Carioca. Carioca, não. Eu vou empurrar essa aqui pro Tetinho. O Tetinho agora com a ponte caída ali em Mussum.
6: Sim.
8: Chegou pra Luana e disse: agora eu sou um marido econômico.
6: Olha.
8: Ele falou. Aí a Luana: amor,
6: Puxuca.
8: Você viu quanto tá a gasolina? Daí o Teta disse: vi.
6: 7 conto.
8: Está um absurdo.
5: Olha aí.
8: Por isso eu não vou mais sair de casa. Mas como assim? Você precisa ir trabalhar, né? Tem que ir. Daí o Teta diz, não, vou trabalhar de casa. Ah, você vai trabalhar de casa? Sim, a partir de amanhã. É sério? Mas por quê? Não, eu acabei de ser demitido.
5: Opa! Aí a mulher tá no confessionário com o padre.
8: Ai, em nome de Pátria, de Filho e de Espírito Santo.
5: Ai, assim, benção, padre.
8: Amém.
5: Benção, padre, benção. Pois eu pequei.
8: O quê?
5: Aí o padre, como assim, minha filha? Eu estou te ouvindo, conte tudo.
8: Isso.
5: Aí a mulher falou assim, é que eu dormi com o padre da cidade vizinha.
8: Oh.
5: Aí o padre respondeu, isso não está certo, minha filha. Aqui que é sua paróquia.
6: Aí, não sei, hein? Não sei. O que me falaram, Teta? Parece que estão resolvendo.
4: Ah, é? Vai dar certo?
6: Sim, eu disse que um prefeito aí, né? Prometeu construir a ponte.
8: Em 2 dias.
6: Prometeu construir a ponte e chamou três. Chamou três. Como é que chama?
8: Ah, sim, sim, sim. É, empreiteira.
6: Isso, chama três empreiteiras.
8: Isso.
6: Aí, um vem lá do Japão.
8: Tá.
6: Um vem dos Estados Unidos.
8: Olha aí, gente.
6: Isso, e um daqui.
8: Brasileiros?
6: Um
8: daqui. Ah, mas eu ia dizer, porque o Japão, cara, o Japão é tudo muito rápido.
6: É,
8: né?
6: São
8: provavelmente você é do Japão.
6: Sim,
8: né?
6: É. O Japão falou, faço 3 milhões, faço a ponte aí.
8: Olha, meu Deus!
6: 3 milhões, a mão de obra inclusa, o material e o meu lucro.
4: Cuidado, gente.
8: Puxa,
4: quem tá falando essa piada é o Penteinho.
8: Que isso?
6: Um pra mão de obra, um pro material e um pro lucro.
8: Tá bom.
4: Que lucro, meu.
6: Ué, a empreiteira tem que ter lucro, ué.
8: Isso.
6: Tu vai trabalhar como? Tu não trabalha, tá louco? As empresas têm que ter lucro.
8: Tá, e aí?
6: Aí o dos Estados Unidos.
8: Quanto, Pendeinho?
6: O dos Estados Unidos, ó, eu faço por 6 milhões.
8: Olha, opa.
6: É mais caro com o japonês, ó.
8: Isso.
6: Aí é 2 pela mão de obra, 2 pelo material e 2 pro lucro.
8: Tá? Olha aí, 2 e lucro.
6: Mas, ó, o serviço é top dos Estados Unidos.
8: Aí
6: não pode ser um pouco mais caro.
8: Tecnologia made in USA.
6: Isso. Aí o brasileiro, né?
8: Aí.
6: O brasileiro, da empreiteira aqui do...
8: Isso.
6: No Brasil, é nós. Nós.
4: É, como é que é o nome da empreiteira?
8: É nós.
4: É nós?
6: É nós. Aí, quanto que é o brasileiro? 9 milhões.
8: Que isso?
4: 9.
8: Meu Deus.
6: Seu bandinho aí. Essa aí eu acho que é.
4: Ei.
6: Acho que é essa aí, Tito. 9 milhões. Tá louco? Por que 9 milhões? Outro é 3, outro é 6. 9 milhões?
8: Isso.
6: Aí o brasileiro diz, ó, 3 pra mim.
8: Tá.
6: 3 pra ti.
8: Isso. E 3 pro
6: e 3 pro japonês construir a ponte pra nós.
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4: Ai, meu Deus do céu, já pensou essa família te aceitando, Penteinho?
6: Ah,
4: uma vez o cara lá matava o cara e dizia assim, ó, fizer igual, vai ser igual, tu viu? Aí,
6: ó.
4: Viu? Aí ninguém fazia mais.
6: Ninguém fazia mais, tá o exemplo.
5: Agora eu me lembrei daquela tua aula que tu teve lá no Oriente Médio, de bomba lá.
4: Ah, sim, verdade.
5: Como é que é? Explica aí.
4: O professor bomba, sabe que eu fui uma aula de professor bomba, né?
6: Como assim?
4: Lá no Oriente Médio, pra saber explodir as bombas, tem que fazer uma aula. Como é que vai saber explodir uma bomba?
6: Uma vez só. É uma aula única.
4: Foi o que o professor disse. Preste atenção, vou ensinar uma vez só. E sabe pra onde vai o professor de homem-bomba depois que explode?
6: Agora.
4: Sabe pra onde que ele vai?
6: Agora,
4: vai pra tudo que é lado.
6: Vai pra tudo que é pedaço.
4: O Penteinho me levou uma de bomba, ele botou, gente, uma bomba embaixo da cadeira da professora na escola.
6: Sim.
4: E aí ele chegou antes, foi expulso da escola por uma semana, né?
6: Sim.
4: E o pai dele disse que tá em casa, o Piazito. Como é que é o nome do teu pai?
6: Quem?
4: O teu pai, tu não sabe quem é?
6: Penteinho.
4: Aí o seu Penteinho disse pro Penteinho, que tu fez? Tu tá em casa, 2 da tarde? Diz que tá na aula, dizendo, eu botei uma bomba embaixo da classe da professora. Vai lá e volta e pede desculpa. Diz ele, volta lá na escola e pede desculpa. Aí diz o Benteinho, que escola, pai? Gil!
8: Ai, cara, só eu me sacrifico por isso aqui tudo, cara. Sim. Cara, hoje pela manhã.
13: Mentira!
8: Hoje pela manhã, cara, tinha um evento lá na Docile.
6: Tu fala, acaba legal.
8: É, e aí, cara, não é. E já tinham me alertado, ó, tem que ir lá no evento, coisa e tal.
4: Mas dá um toque primeiro da piada, dá o toque do evento, como é que foi lá do
8: Cine. Ah, vamos lá. Ah. Hoje pela manhã tivemos uma homenagem aí ao seu Nestor. Ele completando aí seus 90 anos.
6: Misericórdia, legal!
8: Isso, ele junto com a esposa e junto com os filhos. E aí, juntamente também tivemos a edição de um livro da história dele, de toda a história, né? De tudo como começou. Oh, que legal, então, cara. Muito legal, cara. Parabéns
4: legal,
8: aí.
4: Legal.
8: Um parabéns todo especial a toda a família Heineck. Oh, e legal, aí, gente. Cara? E aí eu já tava avisado, né? E não é, cara, que eu cheguei 2 horas atrasado.
4: Ah, é, Gil?
8: Meu Deus.
4: Conseguiu?
8: Carioca em louco.
6: Ô, meu!
8: E aí, cara, eu disse, pá, cara, desculpa.
4: Desculpa aí, amigão.
8: É que eu sonhei, Carioca, que eu tinha ido viajar pro exterior.
4: Ah, é?
8: Daí, diz ele assim, tá? E daí, Gil? Tá, daí que o voo atrasou. Tá, mas você não podia botar um celular despertar? Eu digo, não, Carioca, desculpa. É que no sonho eu ainda tava de férias.
4: Boa! Boa! Aí a mamusca foi no psiquiatra.
8: Ah, é?
4: A mamusca.
6: Quem é a mamusca?
4: A esposa do Gil.
6: Aí
4: o doutor fez lá, convidou aquela conversa lá e aí o doutor deu um conselho.
8: Pra isso!
4: Ela. Chegou e falou, à noite.
8: Isso.
4: Antes de se deitar, deixe os seus problemas aos pés da cama.
8: Olha que lindo. Que
4: show, uma música assim, mas o doutor, eu duvido o Giovanni Gil aceitar. Dormir no chão. Boa! Vem daí, um arrebenta a boca do balão.
6: Essa
4: é muito bem arrebentar a boca do balão.
8: Tu nunca arrebentou assim?
6: Cai fora. Não, quem tu quer?
8: Foi um negócio bom assim, que tu explodiu assim.
6: Sim.
8: O que foi?
6: A cadeira da professora.
8: É.
6: Sim, eu tenho a bomba embaixo.
4: Bate nas costas do Teta que tá se engasgando.
8: O Teta não tá bem hoje.
4: Vai, Bideinho.
6: A ponte lá deu certo, Teta?
4: Nada certo.
6: Nada,
4: tá
6: a ponte ainda.
4: Rachou mal o pedaço.
6: Parece que deu problema lá. É, tá dando problema lá, tô sabendo.
8: Tá rachando?
6: Parece que 2 bêbados estavam caminhando lá na ponte lá.
8: Ai.
6: Sim, aí um deles se desequilibrou lá.
8: Coitado. Cara, mas o pessoal ia botar sinalização, Bideinho.
6: Mas ainda não botaram aí, ó.
4: É cair os cones e não botar
6: de volta. Cadê os vereadores lá? Cadê?
8: E aí, Pedro?
6: Aí o outro bêbado foi lá pedir socorro, né?
8: Isso? Isso aí, Pedro, desse. Tem um pessoal que fica lá de vigília.
6: Bora achar alguém lá. Aí voltou. E aí, como é que ele tá? Pediu o outro bêbado.
8: Isso.
6: Como é que ele tá? Como é que ele tá? Ele vai, né? Vai ficar.
8: Isso.
6: Aí o pessoal que foi ajudar lá do. Como é que chama as ambulâncias lá?
8: Isso.
6: Saúl! A IGR, tem ambulância?
8: Ah, também.
6: Era ele que foi?
4: Eles estão lá com duas ambulâncias?
8: Sim.
6: Aí eles, não, ele bebeu água demais.
8: Ai, morreu?
4: Coitadinho.
6: Aí o outro vai, pois é, tu viu? Primeira vez que bebe água, morreu.
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14: Pessoal, um aviso. 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Portanto, fiquem avisados deste aviso, que avisamos. 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
4: Ah, e a do Melo no Vale, escutando vocês, vão ver que o pessoal mandou um áudio.
15: Fala, pessoal, boa tarde, tudo certo?
4: Vamos ver.
15: Cara, é interessante que o Carioca falou ali, né? Dos ouvintes mais antigos aí, né? Cara, eu hoje tô com 33 anos, né? Mas eu escuto a Encanto aí, cara, desde os meus 18.
4: Olha aí!
15: 17 anos, na verdade, até legal, antes, acho eu, né?
6: Como é que consegue?
15: E cara, até hoje, quando der um tempo, eu sempre paro pra escutar o programa aí. Censura, né? Enfim, é um marco na vida da gente, né? Cara, morava no interior do Progresso aí, né?
4: Olha que legal!
15: Teve um dia, cara.
4: Olha, ele vai
15: agora
4: contar.
15: Mesmo vocês não vão lembrar, né? Teve um dia que eu vim até a Encanto, cara. Logo que a Encanto se mudou pro shopping ali, pra conhecer, pra ver, porque, cara, tu imagina um guri do interior aí, né?
4: Ah,
15: eu queria ter muita curiosidade de ver como é que funcionava e coisa e tal, né, cara?
4: Olha que legal.
15: E agora o Carioca não deve lembrar, óbvio, né? Isso. faz uns 12, 15 anos atrás, era a época que o Rangel trabalhava ali.
4: Olha aí.
15: Aí tinha o Ney, né? Tinha o Gil também, né? Então, cara, eu vim na parte da manhã, pensa bem, cara, eu peguei o ônibus na
4: olha
15: época, só, lá do Progresso.
4: Olha que legal
15: lá,
4: essa história.
15: Pra vir ali pra, pra ver Encanto e tudo mais, cara, foi um dia bacana, né?
4: Que
15: um
4: dia show,
15: legal, hoje tô com 33 anos, né? É, na época pra mim foi muito bacana porque era tudo muito novo isso, né?
4: É, ficou memória,
15: cara, me lembra assim, até hoje isso, sabe? E até hoje escuta Encanto, né?
4: Pô, cara, isso é memória.
15: Então pra mim, é, aquele dia foi um dia incrível, né, cara? Eu me lembro que trabalhava com Carioca na época ali. Aí o Rangel hoje não faz mais parte. O Rangel
8: é, o cabeludo do inferno.
4: É.
8: Não, mas ele não é mais cabeludo.
4: Não.
15: Não, brincadeira, pessoal, brincadeira.
4: Não, não, não morreu.
15: Mas, cara, que bacana. Bacana ali o que o Carioca falou mesmo, né? É isso aí.
4: Valeu.
15: Rádio muito top. Rádio legal de escutar.
4: Olha aí, que legal, Felipe.
15: É isso aí, tá, pessoal?
4: Valeu, cara. Que depoimento.
8: Vai pra depoimento, né?
4: Ô, Gil, vai.
8: Cara, em cima do caixa eletrônico, cara. Sabe que... uma vez, teve uma história que um porquinho tava cuspindo dinheiro.
6: Ué?
8: Isso.
6: O caixa eletrônico.
8: Durante uma semana, o bichinho cospe várias vezes.
4: Ah,
8: e aí, ele começa a cuspir no cédulas, né? E aí, o cara empolgado, liga pra um vendedor. E
4: pra quem?
8: O cara ligou pro cara que vendeu esse porquinho pra ele.
6: Sim.
8: Ô, meu... cara, esse teu porquinho funciona mesmo, mas eu só tenho uma dúvida. E o vendedor, qual? O que que eu faço quando ele parar de cuspir o dinheiro? E o vendedor responde: ah, você faz a mesma coisa que o caixa eletrônico. O
4: quê?
8: Quando ele fica sem dinheiro.
4: Quê?
8: Compra outro.
4: Meu Deus!
8: Opa!
4: Aí o Teta, cara, o Teta com a Luana naquele momento de...
8: Não era.
4: É de quê?
8: Ah,
4: é. De intimidade.
8: Preliminares.
4: As pessoas casam e esquecem que, poxa, quando a gente era, se conheceu, a gente namorava, né?
8: Isso, é.
4: E o tempo vai passando, né? A rotina.
8: E aí acaba não fazendo nada.
4: E aí nada, não faz mais carinho.
8: Isso.
4: Mas o Teta e a Luana, não.
8: É,
4: não,
8: e aí? Não, não. Estava no momento.
4: Aí tava o Teta massageando a cabeça da Luana. Naquele momento de intimidade, de carinho.
8: Que lindo!
4: Tava lá o Teta, até que o Teta, cara, sabe, ele é sempre curioso, né?
8: Eu quero saber de tudo.
4: Tu não acha que o Teta é curioso?
8: É curioso.
4: Aí o Teta chega e faz a maldita pergunta pra Luana.
8: O quê?
4: Ali, Luana. Ele lá massageando a cabeça da Luana. Luana. Quem massageava tua cabeça antes de mim?
8: Meu Deus do céu.
4: Aí ficou aquele silêncio e a Luana não
8: tubiou. O que que ela disse?
4: Mandou ver. Aí, Teta, antes de ti eu não tinha dor de cabeça.
6: Eu tenho pena da Luana.
8: Por que tu tem pena da minha esposa?
6: Tá louco, cara. Imagina, eu fico uma hora aqui e não te aguento mais.
8: Eu sei que eu sou chato, mas eu sou do mal. Sabe que eu tenho uma frase nova,
4: Pedrinho? Esse cara impaciente, guri impaciente, cara.
8: Eu tenho uma frase nova, Pedrinho.
6: Qual a frase
8: eu
6: nova?
8: Sou chato, mas não sou do mal. Olha aí.
6: Que frase bonita.
8: Meu Deus do céu.
4: Ou como diria o Leonardo Bratt, então?
8: É.
4: Se ele também é chato.
8: É,
4: não. O apelido dele é chato?
8: Pois é. Eu sou chato e não é
4: mas
8: do mal.
4: Eu não sou do mal. E o chato não é do mal, né?
8: Não é mesmo.
4: Eu acho que essa frase
8: podia
4: também...
8: ser dele.
4: Podia ser do Leonardo Bratt.
6: Aí, ó.
8: Aí, ó. Viu? Boa. Você
6: tá tudo puxando saco.
8: Não é não, mas é verdade.
4: Tu não conhece o chato, o dono da rádio?
6: Não.
4: Tu já pegou chato alguma vez?
8: Meu? Para com isso, meu!
4: Com isso, meu!
6: Vou ter que marcar uma janta com ele.
8: Ah, é?
4: É?
6: Sim, jantar de negócios.
4: Claro!
8: O que tu precisa falar com ele?
6: Dinheiro.
8: Pedei uma piadinha, meu!
6: Da Xuxa, né?
8: Sim.
6: Que a Xuxa tá. Lá, tá. Última da véia, não sei o quê.
8: Tá acabada?
4: Isso.
8: Não, não tá acabada, cara.
6: Ah, tá um bagaço, tá.
8: Último véia. Voo
6: não
8: da tá véia.
6: Não. Último voo da véia.
4: Não tá, não.
6: Sabe
4: tá.
6: Que ela foi pro bar.
8: Bom?
6: Sim.
8: Xuxa no bar?
6: Isso.
8: No bar?
4: E aí?
6: Bar.
8: Ah, não, bar.
6: Voo da véia.
4: Não, não tá, não.
6: Sabe
4: tá.
6: Que ela foi pro bar?
8: Bom?
6: Sim.
8: Xuxa no bar?
6: Isso.
8: No mar? E aí?

0: Exatamente. Mas o problema, sabe qual é o teu problema? Que tu tá pedindo demais, ô Peteinho.
1: O que que eu tô pedindo?
2: Muita comida.
0: Baixa, baixa isso aí pra gente.
2: Ele quer almoço e janta.
3: Ô, gente, calma aí, é um momento de emoção. O pessoal tá falando no ponto aqui, tá aumentando a audiência. Quando começa todo mundo se emocionar.
0: Ah, tem que ser. Sinal que... A gente tem que ser sensacionalista.
3: Peteinho, as tuas últimas palavras.
0: Ele vai morrer?
1: Não,
2: ele vai voltar pra escola, gente.
1: Me ameaçando, tu vai me matar.
3: Não, meu. Peteinho, fala pras pessoas que gostam de ti. Algumas palavras bonitas que pedem que tu fique.
0: Tu pede, né, Teta? Tu pede, né, cara? Pedindo palavras logo pra quem?
3: O que? Eu quero ouvir palavras bonitas. Como é que foi essa semana com a gente?
1: Palavra bonita, ouve o toque de amor.
3: Mas fala pros teus fãs alguma coisa dessa trilha bonita. Aproveita o momento, é teu. Silêncio.
1: Pra quê?
3: Pras pessoas que te amam.
1: Minha mãe?
3: Quem tá te escutando que gosta de ti?
1: Tem ninguém ouvindo aqui, Teta.
3: Tem um monte de gente que gosta.
1: É louco, ó. Então é o seguinte, ó. Eu vou sair daqui, não volto mais. E vocês seguem lá. São outros 500 no Instagram que eu vou estar lá.
2: Olha aí.
1: Ou no arroba Penteinho.
2: Ó.
1: Eu vou estar lá. Não volto mais aqui. Tá louco? Eu vou lá no jogo de futebol, lá
2: na
1: no
2: Barra?
1: Campo, lá nos municipal. Lá eu ganho um pastel, um refri. Aqui não ganho nada.
2: Olha aí.
0: Como não ganha nada? Meu
3: almoço,
0: meu!
3: Eu vi se pagando aí, meu!
0: É, não vem!
3: Ó, só um minutinho. Toca o envelope aí.
1: Ó, cara, tem bolsona então.
3: Ó.
1: Ah, Deus, sei, isso aí é chato.
3: Ó. Ó, esse aqui é o ok, gaita linda, gente.
0: Não é gaita,
1: isso é um violão.
0: Esse é um violão, parece um índio.
3: Ó, essa música é linda. Ô, gente, é um e um.
1: Acabou, vambora?
3: Ó. Acabou. Peteinho, eu quero dizer que eu gostei muito da tua participação, viu, Peteinho?
2: Peteinho, vem quando tu tiver de folga, tu te matar uma aula, vem de novo.
1: Peteinho, eu gosto. Agora.
3: Você parece que é da minha família, viu, Peteinho?
0: Olha aí, rapaz.
1: Vem,
0: está
1: muito
0: triste.
3: Isso, Peteinho, você
0: é toda despedida.
3: É.
1: Vai voltar, o Papai El vai voltar.
3: Eu sei, mas tu também faz falta aqui, Peteinho.
0: Eu gosto de você junto aqui, cara.
2: Eu falo pro chato.
1: Eu queria. Fala pro chato, não pra mim.
3: É, eu queria tu aqui, Peteinho.
1: Não, não quer nada, sai fora.
0: De despedida.
3: Peteinho, que você tenha muito sucesso na tua caminhada, Peteinho.
1: Ah, eu sempre tenho. Eu preciso de ti, Teta.
3: Muita saúde.
1: Saúde sim, preciso.
3: Isso, isso aí.
1: Saúde tem que ter.
3: Que você estude, Peteinho.
1: Também, eu não preciso também, tenho GPT agora.
3: Que tu respeite as professoras, Peteinho.
1: Quê?
3: Que você respeite as suas professoras.
2: É, não fique fazendo homenagem.
3: É.
1: Ai, só respeito, eu sempre penso nelas.
3: Quem é?
0: Ah, meu, não é nesse jeito, não é nesse sentido.
4: Segura aí. 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
2: Ai, que coisa, que tropa de maluco. Daqui a pouquinho tem a segunda parte.
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0: 22 para 1.
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0: 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E a temperatura, vamos conferir a temperatura agora, no momento, 29 graus.
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0: Opa, estamos de volta nessa manhã de sabadão. Sabadão quente, hein? Tempo bonito. Que coisa séria, hein? Daqui a pouco vem chuva, esfria. Vai no organismo, né? Tem organismo que aguenta isso aí?

0: 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Vamos lá? Continua aqui.
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3: Dona Regiane e Patrícia, é isso?
4: Sou eu mesmo.
3: Dona Regiane, quantos anos a senhora tem?
4: É falta de educação perguntar a idade de uma mulher, viu, doutor?
3: Tá bom. Quantos quilos a senhora pesa?
4: Tá bom, tenho 32 anos.
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5: Nós voltamos, gente. A notícia do seu rádio é o momento pra você ficar feliz. Ai, meu Deus do céu. Ai, ai, ai, ai, ai, ai, ai. Estamos de volta com a bagunça completa do seu rádio. Chegando, todo mundo pedia, as viúvas pediam, todo mundo pedia, as meninas da rua pediam. Cadê ele? Cadê? Cadê? Como é que você está, Babael? Tudo bem contigo?
6: Mais ou menos. Como é que o Penteinho deixou? Ele fez alguma bagunça ali?
0: Não, não. Bagunça nisso,
5: meu
0: cara.
5: Meu Deus do céu, cara.
0: E ainda
5: cara,
0: saiu reclamando.
5: Ah, lembra de dizer um negócio.
0: Eu nunca vi, cara.
5: Vocês dois.
6: A mãe dele tá querendo dinheiro de mim.
5: É, eu acho que a mãe dele deve ser a tua mãe também, porque
6: ah,
5: alguma coisa
6: esse
5: tem.
6: Papo aí tem que fazer o DNA.
5: Isso.
0: Não, tá não, não, não, mas o Penteinho é pretinho.
6: É,
0: então. O papai não é pretinho.
6: Ah, não.
0: Não. Ah, não sei, não é. Não.
5: Ele é italiano,
0: a não
5: papai
0: ser que
5: é italiano.
0: Tua mãe, papai, pulou a cerca.
5: É, o teu tudo é italiano. E você, Ramon Felipe da Mole, descansou um pouquinho?
7: Boa tarde a você, tarde. Teta, a você, Gil, a
8: obrigado,
7: você.
8: Como é que tá você?
0: Teta, você fez uma declaração de amor lá.
5: É verdade,
0: nas
5: gente.
0: Nas redes sociais, do Heron, né?
5: A gente, quando gosta das pessoas, a gente tem que dizer que gosta, realmente. Tá, mas. Voltando a Charlotte.
9: Hoje a cartinha que chegou é da nossa querida ouvinte, dona Emengarda Dorflex.
5: Olha aí.
0: Quem que eu falei?
9: Dona Emengarda de Travesseiro.
5: Olha que legal, gente.
9: Ela pediu pra mim uma receitinha e eu providenciei uma receitinha de bolinho de chuva.
5: Mas nem tá chovendo.
0: Ah, mas para. Não traz isso aí, cara.
5: Ah, não faz isso. Tem como mudar, Charlotte? Tu me permite?
9: Não, meu amor, é que vá que chova, não é? Então não tá aqui a receita. Você não quer?
5: Ah, eu não quero que chova.
9: Duas xícaras de farinha de trigo, dois ovos, uma xícara de leite, três colheres de geleia de pimenta com wasabi, tá?
0: É isso.
5: O que é essa pimenta?
0: Wasabi.
9: Wasabi, um tempero de pasta verde.
0: Olha, isso, eu nunca
9: vocês não
0: falar.
9: Entendem nada de
5: eu não
9: culinária.
5: Conheço as coisas aí.
0: Não, cara.
9: É bem fácil, tá? Cinco folhas de hortelã colhidas exatamente às 5 da tarde.
0: Por que 5 da tarde?
5: O que muda?
9: É pra ficar melhor o bolinho. Porque aí chove. Raspas de trufa negra. Uma pitada.
0: Que trufa negra, cara?
9: E chocolate, a trufa. Raspas.
0: Ah, que bobo, que receita.
5: Mas por que não bota chocolate preto?
9: 8 gotas de essência de bacon.
0: E por que tem que ser chocolate preto, não pode ser chocolate branco.
5: É, pode ser.
9: 2 cubos de carne de coelho, uma pitada de açafrão iraniano.
5: Mas pra que o coelho?
0: Canela... Mas pra que açafrão iraniano se a gente tem aqui no Brasil?
9: Canela e açúcar para polvilhar. Misture os ingredientes tradicionais até formar uma massa homogênea.
5: E o coelho?
9: Em seguida, adicione todos os ingredientes, incluindo o coelho, tá? Quando a massa adquirir uma cor que não existe na natureza, tá pronto.
5: Mas o coelho, o bolinho de chuva com coelho.
0: Não é coelho, é coentro.
9: Serve isso, serve
0: coentro.
9: Isso também.
5: Ele fala, falou coelho.
9: Vai coelho, é coentro. Vai coentro. Tá?
5: É isso? É coelho ou é coentro?
9: É que ele tá fazendo pegadinha no coentro.
0: Ah, o coentro.
5: Eita.
0: Opa! Eu entendi. Meu Deus do céu, pra que uma receita tão sofisticada pra fazer um bolinho de chuva, coisa simples?
9: Serve 40 pessoas, tá? Ah, pronto, um bolinho pra cada um.
0: Pelo amor de Deus, pegar alçafrão iraniano.
5: Meu Deus,
9: não é alçafrão, é açafrão.
5: Capaz de explodir tudo. É isso, Charlotte.
0: Deve ter urânio nesse açafrão.
9: É isso, sim, já esculhambaram minha receita.
5: Ó, Charlotte, eu vou dizer um negócio, eu tinha saudade de tua.
0: Demorando pra destemperar.
5: Ah, mas vai aonde? Vai fazer bolo de chuva lá.
9: Vai reclamar na sua casa.
5: Ô, Gil, tem uma piadinha, vai.
0: Cara,
10: sabe...
0: Alô?
10: Então, cara, eu fui ver um papagaio.
0: E aí?
10: Isso. Aí o cara disse assim, ô moço, tem três papagaios aí, eu queria saber o preço deles. Daí o cara disse, ó, o primeiro vai custar R$500.
8: Que jeito?
10: O segundo, daí eu até disse, opa, por que esse preço tão caro? Daí ele disse, não, né? Que ele sabe usar até computador.
8: Não é ali.
10: Aí o segundo custava R$1.000.
8: Meu?
10: Olha, eu digo, mas o segundo, e esse? Ah, é que esse aí sabe usar o computador e também sabe programá-lo. E aí eu fiquei. Daí, e aquele ali, o terceiro? Aquele ali é R$5.000.
6: Meu Deus!
10: Foi isso aí que eu fiz, meu Deus!
6: É!
10: Isso!
6: E aí?
10: Eu disse, tá, mas moço, pelo amor de Deus, e esse aí, o que que ele sabe fazer? E o vendedor disse pra mim assim, olha, ninguém sabe aqui.
6: Eu digo, como assim ninguém sabe?
10: Assim? Pois é.
6: Eu como também, é que vale tanto?
10: Pois é, eu também fiquei nessa dúvida aí. Daí o vendedor respondeu, não, é que porque os outros dois chamam ele de chefe.
6: Facada, amigo do Teta.
10: Seu facada.
6: Tava lá no laje de pedra preso.
10: Ah, facada.
6: Aí ele foi reclamar pro guarda lá, pra direção do presídio lá. Foi reclamar.
10: Isso, os carcereiros.
6: Ah, só um minutinho aí, ó. Seu guarda aí, ó, só um minutinho. Vocês disseram que essa prisão aqui tinha todos os meios de segurança?
10: Isso.
6: Sim, senhor, meu amigo. Nós temos, é a prisão mais segura do país.
10: Viu?
6: Mais segura. Aí ele e o facada chega pro cara, então tá, se for seguro, por que na minha cela não tem uma saída de emergência?
10: Ô gente, eu vou contar uma coisa que aconteceu comigo numa entrevista quando eu tinha menos 18 anos, né?
8: Olha aí, cara.
10: Fui no empresário fazer entrevista.
8: Hã?
10: Coitadinho, gente, mas eu passei nessa entrevista.
8: Opa.
10: Ele não tinha as orelhas.
6: Ele não tinha as orelhas?
10: Aí eu tinha dois amigos meus e eu, vamos fazer entrevista pra, um passava, né? E aí, escuta que deu, quase deu certo pra mim. Aí meus amigos chegavam e diziam pra ele, começava a rir que não tinha orelha, né? Ele já nem escutava eles e mandava embora.
6: Aí
10: o outro chegou também, ele não tinha as orelhas, pegava e não, começava a rir, pode sair. Não aceito
6: o
10: que tá.
6: Ah, o cara que tava fazendo entrevista.
10: O dono que não tinha as orelhas, né? E eu cheguei, eu fui quase bem. Porque eu cheguei, eu disse pra ele assim, ô senhor, tudo bom? Prazer, meu nome é Leonardo.
8: Isso!
10: Eu disse, que legal.
8: Rodrigues.
10: Que bom que o senhor tem uma visão ótima. E ele disse, que bom, os teus dois amigos, ninguém me elogiou, dava risada que eu não tinha orelha, né?
8: Pois
10: não, ele disse, que bom que o senhor tem a visão ótima, porque se um dia o senhor não tem, onde é que vai botar os óculos?
8: Ai, meu Deus do céu.
6: Retrospectiva 2017.
10: E aí?
6: Aproveitou as férias pra se atualizar, papel? Só as melhores.
10: Muito bom, papel.
8: As melhores.
10: As melhores.
8: Do papel.
6: Então, o Gil, deixa eu ver se era essa mesmo. É isso ali, o Gil.
8: Isso.
6: Vinha passando na frente de uma igreja.
10: E aí?
8: Em nome do Pai, do Filho, do Espírito Santo.
6: E ouviu uma gritaria lá dentro.
8: Meu Deus.
6: E era grito pra tudo que é lá dentro da igreja. E ele viu que ia passando, saindo um cara de terno dentro da igreja.
10: Olha aí.
6: Perguntou, escuta, o que que tá acontecendo ali dentro, essa gritaria?
8: Meu Deus. E o cara... Extremoção?
6: A respeito, meu amigo. Jesus tá operando. Diz o Gil, mas então tá sem anestesia, porque...
11: Tô preocupado esse ano, será quem que vai ganhar as eleições?
12: Não sei, não faço nem ideia. Mas pra que tu quer saber? Se quem te governa sou eu. O que que vai mudar? Vai mudar nada? Eu que mando em ti?
0: Vamos uma piadinha aqui, hein?
10: Bora, vamos lá. E o mecânico, cara? O mecânico chega pro cliente na oficina e fala, meu carro tá fazendo um barulho estranho. E o mecânico pergunta, que tipo de barulho? É o tipo que tá vencendo a prestação.
6: Bom, Gil! Aí, cara, um homem vai ao médico. Chega lá, todo, né, desanimado. Aí explica o problema pro médico, né? Ô, doutor.
13: Doutor, é o seguinte, a minha esposa disse que eu só penso no meu próprio orgasmo e que eu sou muito egoísta na cama. É bem como a Charlotte disse. Doutor, o que que eu faço?
14: Sim.
13: Aí o doutor chega, olha pra ele, reflete, pensa. Aí ele sugere: bom, meu amigo, pra mudar isso a próxima vez, quem sabe você presta mais atenção na sua mulher? Presta atenção também nos sinais dela. Quando perceber que ela chegou, enfim, finalmente chegou ao orgasmo, aí tu faz um gesto de carinho, dá um beijo na testa dela, diga algo bonito, ela chegou lá, diga que te ama ela, faz isso, tenta isso. Aí o paciente chega: pois é, doutor, mas tem um problema. Não, se eu fizer tudo isso que tu falou aí, eu vou ter que esperar ela chegar do trabalho.
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16: Aí o Gil, o Carioca e o Teta, os três, foram parar numa ilha. Os náufragos. Numa ilha cheia de canibal.
13: Ai, meu Deus.
16: Não deu outra, os canibal amarraram os três, botaram em cima de uma fogueira e começaram a dançar em roda. E aí eles dançavam gritando: na cunda, na bunda, na cunda,
13: para,
16: na bunda.
13: Para, cara.
16: Na cunda, na bunda, na cunda, na bunda, na cunda, na bunda. Aí parou a dança, desamarraram o Gil. O chefe chamou o Gil na frente e disse pra ele na cara: na cuna, na bunda.
13: Na cuna, na bunda.
16: E o Gil não sabia o que falar, não disse nada. Aí o que os Gil fizeram?
13: Comeram.
16: Primeiro eles fizeram o Gil, depois comerem ele. Barbaridade.
13: Sacanagem.
16: O Carioca e o Teta se arrepiaram. Aí começaram a dançar de novo, ao redor deles. Mesma coisa. Tirarem o Carioca, perguntarem: na cunda, na bunda. E o Carioca, esperto, né? Repetiu: na cunda, na bunda.
13: Aí,
16: que aconteceu? Mesma coisa com o Gil. Fizerem o Carioca e devorarem ele. Chegou a vez do Teta. Tirarem o Teta, começou de novo: na cunda, na bunda, na cunda, na bunda. Aí o Teta parou e disse: na cunda.
13: E aí?
16: E aí o chefe: não, primeiro na bunda.
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18: É, Marluce.
19: Oi.
18: Chegou o lanche.
19: Ah, tá, é dentro dos dedinhos, suco, guardanapo, canudo.
18: Suco, cheque, guardanapo, cheque, canudo, nós não tá trabalhando mais não.
19: Por quê?
18: As tartarugas, né, tia? Você não lê as notícias, não? Vocês usam os canudos 4 minutos, joga no lixo, o bagulho fica 20 anos decompondo no mar. Aí as tartarugas tá lá, nadando suavona, assim, pá, toma logo uns canudos no olho. Tem umas que eu sei lá o que acontece, que dá um nó no bagulho, estrangula até o pescoço, tiozão. Mas aí, se você pensar bem mesmo, elas são meio burras das ideias, né? Podia desviar do bagulho e seguir seu caminho? Podia, mas vai entender, né? Esse tipo de animal não pensa muito, não. É por isso que vive mais que nós. Eles não se estressam muito com os boletos. Tá ligado?
19: Pô, mas aí vocês podiam avisar, né? Como é que eu vou tomar meu suco agora?
18: Mano, se você vai tomar uma água no bebedouro, você leva o canudo? Mete o beijo no copo, tia. Eu vou nessa aí, que hoje eu tô poucas ideias.
19: Como é que é? Peraí. Oh, volta aqui.
13: Sem paciência alguma, Zé!
20: Muito bem, vamos à próxima informação. Educação. Professor dá nota zero para alunos por uso burro de IA na prova de redação.
21: Meu chapéu.
20: Elmo Cravassos.
13: Ah, essa foi
22: boa. Olá, boa tarde. Boa tarde, integrantes do programa. Boa tarde, queridos ouvintes.
13: Uhum.
22: Meu nome é Telmo Cravassos, sou agitador cultural, trazendo informações de educação. O que aconteceu? Um professor americano, ele promoveu uma prova com o seguinte enunciado: a revolução industrial e a inteligência artificial, prova de redação. Passou o enunciado para os alunos e pediu para que redigissem sobre isso. 35 alunos participaram da prova de redação sobre isso.
13: E aí?
22: E aí ele detectou, fez uma pegadinha com os alunos. Ele colocou no meio lá do enunciado, assim: use a palavra Madagascar no meio do texto em frase completamente sem sentido. Pediu para IA. Para ver, na verdade, a pegadinha, se os alunos iriam usar a IA.
13: Ah, e aí?
22: Os 35 alunos, 32 entregaram as provas com um texto onde apareciam frases, eu selecionei algumas,
13: como?
22: Assim:
13: Madagascar.
22: Madagascar flutua de lado a tarde toda. Outro escreveu: A bicicleta roxa de Madagascar sussurra para o teto. Mais um. Madagascar usou uma torradeira para ir a um jogo de basquete. Ou seja, o professor com isso comprovou que os 32 não leram, pediram pra IA e entregaram o que a IA escreveu.
13: Olha aí, cara.
10: Essa é boa, hein?
22: Entendeu? Pegadinha. E aí ele deu nota zero para 32 dos 35. Apenas 3 alunos se deram o trabalho de ler o que ele pediu e aí sim, talvez até usando a inteligência artificial, mas olhando depois e corrigindo, tirando.
13: Ô, Thelmo, deixa eu fazer uma pergunta pro Gil. Ô, Gil, tu cairia nessa pegadinha?
10: Com certeza.
22: aqui alguém já fez essa pegadinha.
10: Eu acho.
22: Não, tu não caiu.
13: Não caiu, Gil. Não?
22: Eu fiz pro Gil, mandei um texto pra ele aqui, pra ele ler no ar e botei umas palavras no meio pra ver se ele lia, mas ele se ligou.
13: Cara, Thelmo, interessante essa tua notícia aí.
22: É importante para a reflexão o seguinte, a tecnologia está aí para nos auxiliar, ela pode nos servir ou então nos ferrar. Esse é um exemplo. Se você souber usar, pede o texto com base no que ela fez, você vai lá, coloca o seu molho, a sua versão, entendeu? E tirando as coisas erradas e ruins. Fica a lição. Parabéns ao professor que conseguiu expor justamente isso. As pessoas não leem mais absolutamente nada. Detalhe, lá nos Estados Unidos ainda é permitido, em maioria das escolas, o celular dentro da classe de aula.
13: Claro, eu já falei isso essa semana.
22: Em muitos lugares não pode mais.
13: Muito obrigado pelas suas informações.
22: Salvem as borboletas roxas.
13: Não é porque é isso, roxa?
22: Estão em extinção.
13: Eu nunca vi uma borboleta mesmo.
10: Não é pra se Madagascar.
13: Eu nunca vi.
22: Prova de que estão em extinção.
13: Vamos lá, Gil! Bora só, se não dá tempo.
10: Oi?
13: Uma só.
10: Olha, um homem vai no psicólogo. Doutor, eu acho que ninguém me leva a sério. E o psicólogo olha pra ele e responde: próximo. Doutor, eu tô falando sério. Próximo. Eu estou pagando a consulta. Próximo. Mas que absurdo. Próximo.
13: Gostei.
22: Tem pessoas cuja ausência é muito produtiva. Carioca sobre Teta Rodrigues.
10: Admita, você já disse: ah, eu lembro, sem a mínima ideia do que a pessoa tava falando.
13: Ah, isso acontece várias vezes comigo. Gente, se eu fosse farmacêutico ou qualquer outro profissional da saúde, eu tentaria criar um café para acabar com a tosse.
10: Opa.
13: É? Sabe qual seria o nome desse café? Coffee.
22: Muito bem, chega de bobagem.
13: Meu Deus.
22: Vamos com as manchetes sérias do programa.
13: Ontem eu gostei de uma manchete tua, da Virgínia.
22: Finalmente.
13: Que aquela era uma fofoca. Puxa, interessante.
22: Vida, a pior delas você gostou. Às vezes o jornalismo se rende à fofoca.
13: É, meu
22: amigo. E vice-versa.
13: Dá mais engajamento.
22: Mas esta você vai achar importante, porque a noiva perde 30 quilos para ajudar gordão da XJ, que eliminou 130 quilos.
13: Peraí, repete. Noiva. Ela era rochuchuda?
22: Noiva perde 30 quilos para ajudar o noivo gordão da XJ, que eliminou 130 quilos.
13: Caramba, então ela era bem fortinha. Tá?
22: Casal que perde, como diz, perde quilos juntos, vive melhor. Luana Piovani curte praia de nudismo durante viagem a Ibiza.
13: Cara, essa mulher sempre criando polêmica. Deve ser uma polêmica ela pelada. Calma, Chala! Essa foi uma piadinha!
22: Gabriel Medina casa com a presença do parça Neymar.
13: Olha aí! Eu com isso? Mas não.
10: É o bruxo!
13: É com isso, cara! São amigos, cara! É por essas e outras que eu não entendo essas manchetes aí!
22: Quer dizer que o jornalismo investiga a presença das pessoas, consegue descobrir uma personalidade como Neymar no casamento do amigo Gabriel Medina, que também é uma personalidade.
13: Vai falar de coisa interessante aí,
22: e
13: o etanol.
22: Você vem
13: agora
22: aqui e levianamente critica a manchete.
13: Acabou o programa, olha a vinheta aí, ó. Não se fala em cima da. Da
22: amanhã, hein?
13: Não se fala em cima da vinheta.
22: Muito triste.
13: Não se fala, cara, não se fala.
22: Eu vou para a concorrência.
13: Ai, meu Deus do céu. 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Beijo.
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0: 29 graus.
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2: Ok, senhoras e senhores, tudo bem? Como é que você tá? 1:09 na tarde aí, beijos pra Lolo, indo agora almoçar com o papai carioca. E aí, tudo certo? Como é que tá o sabadão? Tá lindo, né? Mas que é esse tempo, rapaz? Ah, galera, hoje aproveitando aí pra tomar banho de sol, né? É, dar uma reforçada aí na melanina. É, já ir pra beira da piscina, pegar uma corzinha, né? Mas que loucura, rapaz. Tá doido, menino? Onde é que nós vamos parar com esse tempo aí doido, maluco? E aí tem previsão de mudança já pro final de semana, né? Bom, gente, vamos lá. 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Então, dale que dale, dele que dele. Temperatura tá na casa aí dos 30 graus, tempo tá bom, céu azul, sol tá brilhando quente, mas pensa naquele quente, né? E aí a gente já vai ficar de olho aí na condição de mais uma mudança climática. Bom, chega de lero lero, vem cá que eu também quero, Giovanni Gil. Bora começar pra recordar uma banda britânica de rock formada em Londres, lá no ano de 1965. Ganhando seguidores como um grupo de rock psicodélico. Eles se descartaram aí, né? Se destacaram por suas composições longas. E é nada mais, nada menos do que estaremos falando agora. Clássicos. 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
0: E aí?
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0: Ah, é verdade.

0: perde fases, Raimundos, nos clássicos da Encanto.
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0: 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Confira aí comigo a hora certinha aí. 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Aê, turma! Hey, teacher, please on the clock, ok? Agora 29 para as duas.
2: It's 1:31 p.m.
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0: Galera, falar de seleção brasileira, o técnico Carlos Alberto Ancioli. Carlos Ancioli iniciou aí a reformulação da seleção brasileira de olho nos próximos desafios, como a Copa América de 2028 e ainda a Copa do Mundo de 2030. Os próximos amistosos contra a Austrália e Índia, o treinador pretende prestar aí uma atenção maior sobre novas possibilidades, novos jogadores, principalmente os novos talentos, sem deixar de lado atletas do último Mundial. A comissão também busca aproximar as categorias de base para revelar novos nomes ao time principal. Boa sorte!
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0: 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Tempo tá bom, 30 graus.
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0: Vamos lá, seguimos. Clássicos da Encanto. Nesta tarde de sábado, dia 1º. Vamos lá para um novo mês, hein? Que seja gosto de todos. Família aí no Lajeado Shopping, bem em frente ao nosso estúdio panorâmico. Uma excelente tarde aí para vocês. E aí, bom passeio, aproveite, né? Fazendo lanchinho aí com os filhotes. Ei, maravilha! Aproveitando aí os últimos dias das férias. Oh, coisa boa, né? Bora passear com a mamãe, papai. E aí, como é que você tá? Tá trabalhando? Tá em casa? Ah, tá dando uma faxinada, meu querido. Opa, o dia hoje tá um espetáculo, né? Lavar roupa, dar uma limpada na casa, cortar uma grama, podar lá os bucos. Eita, dá pra fazer um, dá uma carpida, né, ô cidadão? Bora? Clássico. Vem aí, garotas só querem diversão com ela, a rainha Cindy Lau.

0: pista de rodeio, bate forte com a mão. É o som de Dallas Company, clima de rodeio, acabou. Clássicos, clássicos da Encanto, tá de volta segunda-feira, né? Com novidade, estreia segunda-feira, logo depois, grudadinho, coladinho, tipo irmãos siameses, Sandy e Júnior. Segunda-feira, 14h, tem Essa Rolou, logo depois dos clássicos. A galera participando aqui, a Natália. Oi, Natália, tudo certo? Tá colocando o pai Gilmar Luca de Lajeado na promoção. Valeu, Natália. Ainda quem mais? Um abraço aí pra galera que tá ligadinha na programação. Deixa eu ver quem tá por aqui. O Vanderlei Marquioro. Ô, Vander, tudo certo, meu rei? Vanderlei participando da promoção da Invasão. Pode ser a próxima obra contemplada. Oi, tudo bem? Sou o Jordani de Lajeado. Meu pai é mil, é o Lídio Bianchetti. A rádio é Encanto, quero participar aí. Tá bom, querida? Tá participando. E você vai participar? Olha, últimos dias, hein? Dia 4 encerra e no dia 5 a gente já conta quem tá faturando, tá bom? Bora!
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0: Na mais, querida! Encanto FM, a rádio que quer saber, tá procurando. Qual é o pai mais nota 100 dos vales? Será o seu? Participe até o dia 4, conferindo a hora. Agora 4:01.
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0: Olha, deixa eu falar pra você que Encantado está em busca aí de mais de 1 milhão em recursos federais para ampliar a arborização urbana por meio de um projeto Encantado Mais Verde. Essa proposta prevê o plantio de 3 mil mudas e também a criação de corredores ecológicos, a recuperação da área do Arroio Lambari, além da elaboração do Plano Municipal de Arborização. Esse projeto agora está aguardando aí uma análise do Ministério do Meio Ambiente para definir a liberação desses recursos.
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0: 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Agora 30 graus, tempo tá bom.
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0: O som da galera. 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Vamos lá. Seja bem-vindo na programação. Já já, 100 por hora. Vamos acelerar o nosso sabadão, 5 da tarde, tem ele, o Sertão em Campo.

Vamos lá, vai começar.

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1: Vamos lá, 100 por hora. Um abraço aí pra família chegando aí no Lajeado Shopping, dando uma olhadinha no nosso estúdio multimídia. Uma excelente tarde aí, né? E você também é nosso convidado, né? Quando quiser vir no nosso estúdio multimídia do Lajeado Shopping, chega aqui, faz aquele, né, alôzinho, que a gente pode colar aí adesivo, né? Pode colar um brindezinho também pra você, tá bom? Lembrando que tá valendo aquele ingressinho, né? Um parzinho de ingressos, na verdade, aí. Olha ele, meu menino de Olhada Tech. Aizá, meu menino da Olhada Tech, hein? Eita! Obrigado aí pela companhia. 998-39-1001, vai fazer um lanchinho aí no Shopping Lajeado. Vamos lá, seja bem-vindo. 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Vamos lá! 100 por hora!

0: 100 por hora na tarde desse sabadão, recebendo meu irmãozinho aqui, Bill Martinez, hein? Os últimos dias das férias, eita! Tá me contando aí sobre a viagem do filhão, né? O Juan Martinez tá indo pra Espanha, olá como está? Ai, sucesso pro Juanzito lá na Espanha, né? É daqui uns dias ele diz, ó pai, já tem a tua passagem pra te vir pra cá. Que é, Belzinho? Que é? Peraí, fala aí.
1: Ah, não, se ele mandar aí, eu tô indo. depois de velhinha, a gente não.
0: Qualquer... Não. É a aposentadoria que o pai sempre sonhou, né?
1: Tudo que é bem dado e dado de coração, a gente aceita, né?
0: Aí, esse é o Bill Martinez. Tá de férias aí, segunda-feira tá de volta aí, na Mais Nova. Vamos lá, galera, esse é o nosso 100 por hora, a gente volta já. 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
1: Encanto FM, a rádio que faz aquela churrascada na tua obra. Ontem tava tendo lá na casa, na obra, né? Da Cris. Ô, Cris, parabéns aí. Galera comeu aquela churrascada de respeito pra até 20 pessoas e a temperatura... Tempo tá lindão no sabadão, 30 graus.
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1: Aqui nos vales, só da ela, hein? Bom sabadão, vem, vem junto!
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4: Aqui é Giovana de Arroio do Meio, roda Lua Santana.

0: é que faz pra ter esse sorriso lindo lá em casa todo dia? Tiaguinho me balançou aqui no nosso 100 por hora na melhor tarde, hein? 998-39-1001. Agora sim, as celebridades completando aqui o estúdio multimídia do Lajeado Shopping. Agora tá aí, meu querido Rudy Veríssimo. Eita, o único e o sincero fã do Zé Idaí. É, se deixar na mão só do Carioca, aí ele vai estar roubado, né? Grande Veríssimo. A galera participando aqui, 998-39-1001. A Mariana Conceição, quero colocar aí meu pai na promoção do Dia dos Pais, tá bom? Oi, boa tarde, Jefferson, de Arroio do Meio. Oi, toca aí, estamos ligados aí na loja Rei e Rainha. Acho que é, ele botou Rai, mas deve ser Rei e Rainha. Estamos grudadinhos sempre aí na Encanto. Tá bom, meu querido? Um abraço, Jefferson. Olha aí, que pose aí na loja, hein? Ah, garoto. 998-39-1001 pra você mandar aquele alô, mandar aquele recadinho. E a gente volta. É um piscar de olhos. Aqui, ó, na mais querida, na mais ouvida nos vales. 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E a hora? Agora 16 para as 3.
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1: Bom, galera, fala de saúde. Saúde é o que interessa. Quem tem rinite e trabalha em um escritório com ar-condicionado deve realizar ao menos 2 vezes ao dia a lavagem das narinas, do nariz, né? Em soro fisiológico. Além de tomar cuidado com a variação brusca de temperatura. Outra dica é manter recipientes com água espalhados pelo ambiente com o intuito de evitar que o ar fique muito seco. Sabe que hoje eu tenho aquela rinite da floração. E sabe que um dia que nem tá hoje, rapaz, acordei, fui pra rua, a primeira coisa que já me deu foi coceira nos olhos. Cara, que loucura esse tempo. E já bem provável que já seja alguma floração aí, principalmente dos IP. Tá louco.

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0: 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Tempo tá bom, 30 graus.
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0: Bora lá, meu querido! Uma excelente tarde pra você. Segue participando, mandando aquele alô, recadinho, me conta.
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0: Fala aí como é que tá a tua tarde.
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0: Quest, os garotinhos também, Carlinhos Brown. Imunização racional aqui na programação. Uma excelente tarde aí pra você. Sabadão tá lindo, tá maravilhoso, hein? 998-39-1001. Um abraço aí pro Gui Machado. Fala aí, meu querido Gui. A galera tá me pedindo um som aqui. Olha, eu acho que não tem, mas é drama do Aespa. Quem é que me pediu? A Mari. A Maria Gabriela. Maria, vou dar uma procuradinha pra ver se a gente tem esse som aí, tá bom, querida? Valeu, um abraço aí pra você e a gente, claro, volta já nesta tarde linda de sábado. Encanto FM, o Vale a Senha, hora 3:04.
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1: Vamos lá, conferindo aí os principais indicadores do mercado financeiro e agrícola, lembrando esses valores são na indústria. Litro do leite média cotado 2,49, saca de soja cotada sem valores. Ainda quilo do suíno cotado em 5,8 euro. 8,35 grama do ouro, R$656. 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
2: Galera, a interdição da ponte da BR-129 entre Encantado e Mussum mobilizou aí SIC Vale do Taquari e os parceiros técnicos em busca de alternativa para acelerar a recuperação da estrutura. Durante a vistoria, foram feitos levantamentos de avaliação para estudar um desvio, facilitando assim essas obras. A expectativa é que o DAER e a EGR contrate com brevidade um projeto técnico para permitir a liberação da rodovia com segurança.
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0: Encanto FM, a rádio que te dá aquele parzinho de ingresso pra você curtir um cineminha, hein? Todo mundo querendo aí dar uma olhadinha no Homem-Aranha, hein? Agora 30 graus, tempo bom.
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1: Bora! Excelente tarde aí. E você que tá trabalhando, a turma do escritório, a turma do mercado.
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1: 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Galera dos postos, oficinas também.
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1: Exaltando todos os estilos musicais e o melhor do pagode. Vem aí com a nova do Menos é Mais. Bora brindar, hein?

0: pra quê? Fala pra mim, vai.
1: Pra quê? Pra quê? Fala pra mim, saudade estranha. Esse é Murilo Rubi aqui na programação. Uma excelente tarde aí pra você. Olha, informações aí dos abrigos no Parque do Imigrante em Lajeado. Ainda estão acolhidas 53 famílias, pessoas acolhidas 141 pessoas. E o pessoal já esperando para retornar para casa, né? Olha, ventando muito por aqui. Quem é que me manda o recadinho? Deixa eu falar com ela aqui. Uma excelente tarde aí para você. Obrigado aí pela companhia. Me conta.
2: Oi, Giovanni Gil, tudo bem? Tô na escuta aqui em Lagoa Vermelha. Acabamos de almoçar, o Ricardo Beck.
1: Valeu, Ricardinho. Abraço, meu querido. Tá sempre na audiência. Olha ele, rapaz. Tá ligadinho, meu querido. Meu vereador aí em Cruzeiro do Sul, Isidoro Wechenfelder. Ô, meu queridão. Abraço, hein? Tamo junto aí na programação. Galera participando da promoção do papai. Ei, papai. É o Alexandre Gobi Vasconcelos, o paizão, e o filho, o Matheus Vasconcelos. Valeu, Matheus. Você participa aí pelo 998391001. O tempo já começou a nublar, bastante nebulosidade. Tá ventando em algumas localidades. Vamos lá, né? Tem essa previsão de mudança no clima entre hoje e amanhã, domingão. Mas pelo que eu vi aí, chuva, até que não é muito. Mas é a semana inteirinha de instabilidade, meu querido. Então, prepare-se. Quem é o número um? 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E a hora? Agora, 3:26.
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1: Bora, vamos lá. Tricolor, tricolor, xim, tá uma chiadeira lá. Tá, o CD do glorioso Carvalho aí, o bicho tá pegando fogo aí, né? Ei, Luiz Carvalho. Após a eliminação do Grêmio na Copa Sul-Americana, o técnico Luiz Castro, Mister, defendeu o trabalho que vem realizando e afirmou que a equipe criou muitas chances de gol na partida contra o Bolívar. O treinador também assumiu a responsabilidade pelo movimento ruim vivido pelo tricolor. Castro disse ainda que as vaias da torcida foram direcionadas a ele e não aos jogadores. Lembrando que o Grêmio pega agora o Mirassol pela Copa do Brasil. Amanhã, domingou, né? E o Inter joga amanhã também com ele. Vai, Corinthians!
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1: Bora! Temperatura aí nos vales. Olha o solzinho. Já se foi, viu, meu querido? É, agora só fica as lembranças do sol. Tem ainda uma faixa em azul, né? Mas lá no leste, no oeste, eita, mas já nublando consideravelmente. Temperatura agora tá quente, viu? 30 graus.
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Olha, um escapismo aqui na programação do nosso 100 por hora. Nesta tarde aí de sábado. Sábado que já virou tempo, hein, meu querido? Rapaz. São Pedro, olha. Como é que tu vai vir, como é que tu vai chegar, viu? Vai devagar no andar da tua carruagem aí. Ah, rapaz, sabe essa mudança de tempo, essa coisa de clima. Deixa eu mandar um abraço pra ele. Tá de aniversário hoje, fazendo 40 anos, hein? Ricardinho Becker. Um abraço pra Vivi também. Tudo de bom sempre. Tá lá em Lagoa Vermelha. Ai, Zagorizinho. 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Agora, 13 para as 4.

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1: Galera, a Defesa Civil do Rio Grande do Sul contabiliza 141 municípios com danos causados aí pelos temporais que atingiram o estado nos últimos dias. O boletim realizado ontem registra 7 feridos, 508 pessoas desalojadas em 32 cidades. Mesmo com a trégua da chuva, ainda há locais com alagamentos, rios acima do nível e famílias ainda fora de casa. E vem mais mudança no clima de novo a partir de final do dia, talvez na madrugada, do sábado para domingo, ou até mesmo só no domingo em algumas regiões aí do estado, né?
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1: 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Deixa eu até dar uma olhadinha agora como é que tá os termômetros, né? Tempo nublou, galera. É, mas tá quente, viu? 31 graus.
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0: poderosa Shakira. Com ele também poderoso, hein? Ah, fizeram aí esse praticamente o hino da Copa do Mundo de 2026, hein? É, galera curtindo aí o som da Shakira com o Burna Boy, Dai Dai, aqui no nosso 100 por hora. Mais uma horinha pela frente, 5 da tarde, tem o Sertão Encanto, hein? Segura aí que a gente já volta. Mandar abraços aí pra galera, um abraço aí pro Ademir, toda a turma aí curtindo a programação, ainda o Nilo tá aí curtindo. Obrigado, Nilo, tamo junto aí, obrigado mesmo, hein? Ô, oh, garoto. Fala pra mim quem é mais forte, hã? 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
1: Galera, a Farsul afirma que quase 90% das dívidas rurais do Rio Grande do Sul, elas ficam de fora das regras de renegociação prevista aí na medida provisória do governo federal. Segundo a entidade, os critérios atuais deixam de complementar a maior parte dos produtores, especialmente os que mantiveram os pagamentos em dia por meio de renegociação. A federação agora defende mudanças no texto da medida provisória para ampliar o acesso aos

0: 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E a temperatura? Abafado, nublou, 30 graus.
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2: Ei, seguimos. Tarde do sábado pra você que tá trabalhando aí na loja. Tamo junto, viu?
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2: Alô, pessoal aí da fábrica. Vamos que vamos, né? Não podemos parar.

0: atenção, essa é a Beyoncé, Morning Glory. Obrigado aí pela companhia, uma excelente tarde aí, a turma que tá trabalhando nos postos de gasolina, postos de lavagem, hoje é aquele dia de dar aquele pauleirão, né? Mas o tempo já mudou completamente, né? Rapaz, já tudo nubladinho, só que tá abafado, tá quente, viu, meu querido? Então tem essa virada no tempo, até a temperatura se mantém em 30 graus aí nesta tarde. Obrigado pela companhia, viu?
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0: Quem é a trilha? Fala pra mim.
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0: 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E a hora? 4:25.
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7: Bora! Encanto FM, a rádio que faz aquela invasão na sua obra. É, a última obra aí foi da Cris, né? Eita, Fabianinho. Agora, 4:27.
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7: Bora! Vamos lá, seguimos com o nosso 100 por hora. 5 da tarde é hora do Sertão Encanto, meu querido. Ó, Vini!

perdas e danos. Sorriso Maroto, Ferrugem. Aqui na programação do nosso glorioso 100 por hora. 100 por hora. Vem aí já já o último bloco. 998-39-1001. Esperando aí a sua participação. Deixa eu mandar um abraço. Acabei de conhecer pessoalmente as meninas do Bri do Guincho. Ei, meninas. Beijos para as filhotas aí do nosso querido Bri do Guincho. Aí, Rubiel. Um abraço. Deve estar no Pauleirão, né? Ô, Rubiel. Olha o Andrezinho. Andrezinho se mandou pro Futibas do sábado à tarde, né? É. Só pra

0: coração depois tanto da vitória como da perca. Eita! 998-39-1001. Participe aí pra mandar aquele alô, mandar um recadinho. 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
0: Olha, galera, deixa eu contar pra você o seguinte, viu? Ah, meninos e meninas, deixa eu falar que tem um material aí circulando, né? Sobre como é que vai ficar a situação aí da ponte da RS-129, né? Ali a ponte do Rio Guaporé. Tivemos, hoje pela manhã, tivemos aí uma movimentação por ali, né, galera? Galera teve fazendo protestos e tudo mais. E aí, eu vou falar aí de algumas resoluções, né? Providências institucionais anunciadas aí pelo Comitê Regional. Cobrança que a RGE apresente até 5 de agosto um plano concreto de recuperação do cronograma executável, viu? Teremos também mais uma aqui, que é nada mais, nada menos, deixa eu ver certinho, encaminhamento por intermédio da AMATE de solicitação ao Ministério de Defesa para análise da viabilidade de instalação de uma passadeira ou até mesmo uma ponte provisória ou outra estrutura temporária enquanto perdurar aí essa interrupção. Portanto, essa a execução da obra emergencial com previsão inicial de aproximadamente 45 dias contados a partir do efetivo início do serviço, podendo haver alteração conforme as condições climáticas do Rio Guaporé. Tá bom? É isso aí, né?
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0: 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Segue em 30 graus. Tempo nublado.
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0: Bora! É o som da galera, já já você pede, a Encanto toca. 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
0: Vamos lá, pro último blocaço aí pra galera, hein? Eita, na mais querida, na mais ouvida. 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Vem, mais que ouvintes, amigos, canta aí.

0: Angelinha. Pra gente passar a régua e encerrar aí mais uma edição aí do edição do 100 por hora, 100 por hora. 998-39-1001. Obrigadão aí, galera que tá ligadinha. O Irajá deve estar lá dormindo nessa hora, né? Ô, meu querido. Gente, vem aí já. Queridão, bonitão, gostosão, Sertão Encanto, por aí.
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0: Opa! Sertão Encanto. 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
1: Bora falar aí de saúde, o uso de analgésicos não narcóticos, como a aspirina, pelo menos uma vez por semana, foi relacionado a 17% dos casos de desenvolvimento da hipertensão em um grupo de mulheres americanas. Os resultados são de um levantamento com mais de 83 mil voluntários e 27 para 44 anos, hein? De 27 até 44 anos, que avaliou aí como o consumo desses medicamentos e outros 5 hábitos modificáveis estavam relacionados com a doença. Já se conhece uma possível relação entre o uso do analgésico e a resistência de alguns hipertensos, que não se consegue fazer um controle adequado da pressão arterial com o uso desses remédios. 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
1: 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E a temperatura? Chuva já chegando na fronteira, 30
3: graus. 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
3: Já já você pede, o Zé Antônio vai tocar pra você, viu? 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Vai, do! Tamo indo nessa, Zé Antônio, seu amigo do sabadão. Vai pegar o final da tarde, o comecinho da noite. Pra dar aquela agitada aí, né, meu querido? Segura que ele chegou.

Muito bem, ótimo final de tarde pra você. Vamos junto nesse sabadão iniciar a nossa noite. Você que tá ligado com a gente trabalhando, tem gente de folga, tem gente passeando, em todas as situações a gente tá ouvindo a Encanto FM. Eu tô aqui diretamente de Lajeado Shopping para o mundo através do EncantoFM.com.br e também através do 100.1 para todo o Rio Grande do Sul, Vales, também aí pra galera da Serra Gaúcha, Grande Porto Alegre e aonde você pegar aí o nosso sinal no seu rádio FM, no carro, no caminhão, né? Uma ótima tarde pra você, muito obrigado pela audiência. 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Vão trazer muita música, mas eu também quero a tua participação. Vem junto comigo no WhatsApp da Encanto, área 51-998-39-101. Manda ver! Manda ver tua mensagem pra mim, lembrando, quem mandar mensagem de áudio tá concorrendo a ingressos para o cinema Arcoplex e o filme, a dica é o Homem-Aranha. Quer saber mais curiosidades sobre o filme? Vai lá em Encanto 100.1 no Instagram e veja por lá. Pra começar, Humberto e Ronaldo, Geninho, Maria Fagundes.

0: Tá aí, é Elis Just de Cowgirl. Também tivemos Felipe Araújo, Estranho de Novo, Henrique Diego, Singular, também Jorge Mateus, Sol nos Olhos, tudo isso tocando aqui na programação da Encanto. Uma ótima tarde pra vocês. E atenção, hein? Já passou por Santiago e tá vindo aí forte ventos, né? Já tem aqui, ó, as câmeras estão balançando em alguns pontos em Lajeado, com a ponte que eu vejo da 130, que tem movimento tranquilo nesse momento, principalmente quem vai no sentido de Lajeado para Cruzeiro do Sul, para Venan Soares, está tudo em ordem. Vou girar outras câmeras enquanto isso, que não balançam tanto, estão balançando também. Sobre a ponte do Itaquari ali, onde eu vejo a van, tá balançando de verdade. Meu Deus do céu, tá vindo vento por aí. Vamos ver Estrela, tá tudo tranquilo na Avenida Rio Branco também, na paz, tranquilo, né? Vamos ver quem mais aqui, ó. Como é que tá a galera de Arroio do Meio? Tô olhando aqui a rótula nesse momento. Tudo em ordem, tudo de boa. E você? Tá me levando na estrada? Tá me levando na carona? Para um pouquinho e manda aquela mensagem. Zé Antônio, eu tô na escuta. E eu vou fazer o seguinte agora. Vou dar atenção ao WhatsApp da Encanto e algumas mensagens aqui. Vou ler duas agora por enquanto, depois eu leio as outras. Fechou? Vamos lá então. Zé, manda um beijo pra mim, estou ouvindo vocês. Deixa eu trazer aqui, atualizando a informação. Estou em Garibaldi. Eu só queria dizer que eu sou ouvinte fiel da Encanto e sou sempre ligado na programação de vocês e adoro a seleção de músicas. Parabéns pelo excelente trabalho. Hoje, por volta das 16h30, 16h40, eu vi uma música na Encanto e gostei muito, mas não consegui anotar o nome dela. Pois é, eu não tenho mais aqui o acesso, né, às músicas, pois passa o bloco, eu já perco o acesso do bloco anterior. Eu tenho um bloco pra ver ainda. Lembro que a voz, agora os ouvintes me ajudam aí, ó. Lembro que a voz feminina era bem suave, a letra tinha trechos parecidos com O Combinado é Não Se Apaixonar. Sentir teu cheiro é a pele arrepiar. E sobre A Luz da Manhã, sei que posso não estar lembrando exatamente da letra, né? Diz ela. Vocês poderiam, por gentileza, me informar qual é o nome da música, da cantora que tocou nesse horário? Ih, agora eu não sei dizer. Mas se alguém tiver alguma ideia, manda pra mim que eu pesquiso aqui. Tá legal? É que eu não tenho acesso, né, aos blocos já tocaram. Vamos ao áudio aqui do Kaki? Fala comigo, Kaki!
1: Porque o Robel tá no shopping, né? É o guri.
0: É outro aqui, aqui.
1: Ô, meu amigo, que como tá a passagem ali na entre Encantado e Roca Salles ali, aquela ponte ali, dá pra passar por ali ou não tem como passar?
0: Ah, de Roca Salles, dá tranquilo, o que não dá é a direção ali a Mussum, né, gente? É mais ou menos por ali. Eu tenho também trecho, depois eu vou falar outros trechos de trânsito já pra vocês.
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2: Maravilha! Que bom demais essas novidades, hein? 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Agora 5h32.
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2: 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A temperatura, Zé Antônio, me perdi aqui.
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2: 29 graus é a temperatura, mas sabia que a Univates abriu inscrições para intercâmbios acadêmicos no primeiro semestre de 2027? As oportunidades são para estudantes de cursos técnicos e de graduação com vagas em inscrições para seguidas de diversos países. Os interessados podem inscrever até o dia 13 de agosto e a seleção também conta com opções de bolsa de apoio. 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
2: Confira os horários Lajeado Shopping para esse domingo. 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
2: Encanta FM, a temperatura no vale tá quente em 29 graus.
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2: 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Agora sim, a hora certa na Encanto. 5:36.
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E atenção, sabe o que a vida deixou aqui para mim? 2 ingressos para o cinema da Complex para o filme Homem-Aranha. Você pode escolher outro também, mas para participar é muito fácil. Manda uma mensagem de áudio aí para a gente, não precisa pedir ingresso, porque funciona o seguinte sistema, ó. Tem que sempre ter essas promoções, tem a palavra-chave, certo? Vem o Dia dos Pais, palavra-chave pai, né? Dentre outras, ali, vazão nas obras, né? E tudo. E aí, gente, quando é o cinema, o que, que a gente tem? A gente tem um áudio, e o áudio vai pro sorteio ali. Entenderam como é que funciona o sistema? Então, qualquer mensagem de áudio, tem a pessoa que pediu informação do trânsito e tudo mais, também vai pra promoção do ingresso pro cinema. Pegou essa dica? Ó, quem avisa, quem explica, amigo é, né? Gente, tem que olhar o trânsito aqui. Deixa eu atualizar aqui, que tinha um pedido pra mim pra dar uma atenção ali em Roca Salles, né? Eu quero saber, se alguém tiver essa informação aqui pra mim, ó, eu vou puxar aqui agora, ó. Tem um pontinho vermelho pra mim, ali bem na Avenida Polícia, ali na 130. E tem um outro ponto aqui que eu tenho, o pessoal pode trazer informações, na chegada de Encantado tem um trajeto vermelho. Eu não tenho câmeras ali. Então, se o pessoal tiver essa informação pra mim, e agora sobre a rota alternativa pra Mussum, vai encontrar alguns pontos de lentidão, tá? Então tem pontos que estão laranja aqui pra mim e tudo mais. Por exemplo, se saísse agora aqui do Lajeado Shopping, ou de Estrela, aqui um pouquinho do lado aqui onde está o mapa, daria 1h09 até Mussum, tá? Com esse desvio indo por Roca Salles. Caso essa é a pergunta que o nosso ouvinte aí fez. Vamos pra música, Zé Antônio? Chega de papo, vamos tocar música. Hoje tem 3 horas, são das Fis Revival, e durante a semana serão 2 a partir de segunda-feira. Então, te prepara aí pra aumentar o volume, ajusta aí os graves, médios e agudos, e agora, tá na hora da gente curtir muita música aqui. Entendeu, Kaki? Essa é a rádio oficial do Multiverso da Música. Vamos trazer agora o melhor da música sertaneja durante Sertão Encanto. Clayton Romário, Zé Neto e Cristiano. 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

Bom, agora de Henrique e Juliano, em seu perfil. Agora são 5:48. Bom final de tarde aqui na Encanto.

0: Olha aí, Matheus Vargas e Leonardo DNA, que embaladinha boa essa música, hein? Wesley Safadão, Rei Vaqueiro, com Displicente, Nera Azevedo, Criado com Vó, Lua Santana, Marrom, Henrique Juliano, Zé Rodolfo, Lauana Prado, Clayton Romário, Zeneto e Cristiano, tudo isso passou por aqui. O melhor da música sertaneja que toca hoje em dia, toca na programação do Sertão Encanto. Confirma aí, né? É isso aí. Vamos no WhatsApp da Encanto já já. 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Agora sim, já acendendo a luz dos postes, já é quase noite no Vale Taquari. Acho que no próximo bloco já vai ser noite. Vamos trazer aqui o WhatsApp da Encanto. Área 51 998 39 101. Vamos às mensagens de áudio, que essa galera aqui quer ganhar ingresso para o cinema. Falei do céu, e aí, mandaram pra mim. Fala comigo, Eduardo.
1: Hoje não tá o pôr.
0: Ah, é o Matheus, acho que é isso, né? Vamos lá.
1: Hoje não tá o pôr sol na frente das nuvens. Pra trás, escondendo.
0: Ah, é, hoje não é o pôr do sol do jeito que eu gosto, né? Mas tudo bem, vem vindo um temporalzinho, vem vindo um vendaval por aí, né? Mas a gente vai se precavendo, já sabendo pelas informações, e se não vier, a gente fica com tranquilidade também. Fala comigo, Joel, um ótimo final de tarde pra ti.
2: Fala, Zé, tô na escuta.
0: Maravilha.
2: Partiu a Rio do Meio, sentido Lajado.
0: Olha aí.
2: Como é que tá, mano?
0: Na estrada.
2: Manda um alô pra nós aí.
0: Abração pra vocês, valeu pela audiência.
2: Com os meus familiares aí, minha filhada, a irmã dela, o cunhado dela. Também tudo
0: palajado
2: agora.
0: Ô, maravilha! Bom passeio pra vocês, aproveitem bastante e levem sempre a gente na carona. Muito obrigado por levar sempre a gente na carona. Fala comigo, um ótimo final de tarde, fala aí.
3: Boa tarde, sou Luísa Gabriela Xeredor Schmidt, moro no bairro Convento Zé Lajeado e estou querendo participar do sorteio dos ingressos para o cinema.
0: Maravilha!
3: Uma boa tarde para todos.
0: Uma ótima tarde pra ti, obrigado pela audiência. César, aí encantado, como é que tá, César, do bairro Auxiliadora?
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0: Ah, toquei Lua Santana, olha o marrom nesse bloco. Eu espero que tenha curtido e aproveitado aí e cantado junto com o Lua Santana. Gente, vamos lá então pro intervalo. Ó, tem muito mais música e tem muita novidade chegando aqui na programação. Vamos ter o Essa Rolou a partir de segunda-feira, a partir das 14h. E a outra grande novidade é o Som das Pistas Revival a partir das 19h, como sempre, mas aí vai até as 21h. Se prepara que a segunda hora vai ser ainda mais dançante com novidades aí. Vamos, novidades não, a gente vai fazer uma viagem no tempo, né? A novidade é que tem um programa e tem mais uma hora. E hoje é 3h, daqui a pouquinho mais. Ó, vamos cantar uma música junto agora? Vamos lá? Você que tá curtindo a gente, muito obrigado pela tua audiência, obrigado por levar a carona, obrigado por botar o volume no máximo aí, curtir. A sua companhia é bom demais pra mim. Eu sei que tô te acompanhando, mas, né? A companhia dos dois lados, né? Vai ver, essa energia boa. Ó, já já.

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5: Vamos dar aquela olhada nos principais portais do Brasil, hein? Vamos lá, vamos dar uma olhadinha aqui. Atualizando no UOL, ONU alerta que cortes do financiamento global aumenta o risco de novas epidemias de HIV. No Terra, filha de Elize Matsunaga deixa o Brasil após documentário reacender o caso. Nos temporais, no IGA, temporais deixam 43 cidades afetadas e 7 municípios em situação de emergência no Rio Grande do Sul. No Clique RBS, Rio Grande do Sul segue em alerta para impactos de chuva, né, da chuva, e acompanha a situação dos municípios atingidos. No G1, especialistas acompanham os efeitos da frente fria e dos temporais em diferentes regiões do país. No R7, Anvisa aprova novo tratamento para pacientes com câncer do pulmão. 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
5: 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E a temperatura no vale, 28 graus. 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
2: Já já tem o som da galera na programação da Encanto FM. Já pede teu som aí no WhatsApp da Encanto. 51998391001. E vamos seguindo por aqui, com essa audiência de qualidade, pessoal participando, lembrando, mandando mensagem de áudio, falando o que quiser, hein? Vai estar concorrendo ingresso para o cinema, para o filme do Homem-Aranha, no Cinema Complex aqui no Lajeado Shopping. Pegou essa dica? Então, manda já! 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Vamos de música? Já já eu tenho a previsão do tempo e eu vou botar teu áudio, tua participação aqui na programação da Encanto. Vai mandando aí. Enquanto isso, deixa eu mandar um abração aqui, ó, pro Christian Rafael de Lajeado, bairro Igrejinha, tá ligado com a gente. Também tá ligado com a gente aqui, ó, a Mari Terezinha, também do Igrejinha Lajeado. É, curtir, querendo curtir música aqui. Vamos tocar música agora pra vocês. Direitos Iguais, Simone Mendes.

0: Valeu, menino!
1: Respeita que nós é caipira forever.
0: Vocês é o cara. Obrigado.
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0: Tá aí, Matheus Cauã, saudade boa, pedidos a gente toca, que maravilha, né? E você aí, tá curtindo a programação do Encanto? Deixa eu dar uma olhadinha já nas câmeras, tô acompanhando tudo aqui, né? Porque a gente tá nesse sabadão e já é noite no Vale, 6h33, já é noite, acompanhando por aqui, noite gostosa ainda com temperatura de... Tá baixando, tá caindo a temperatura, né? Comecei com 28, estamos agora com 24 graus e vai cair mais ainda. Não vai chegar a menos de 10. Vou falar a previsão do tempo já pra você. Olhando o trânsito, tá tranquilo em todos os pontos. Lembrando que a gente tem ponte interrompida aí, né? Trânsito interrompido na 130 entre Encantado e Mussum. Pra você que não sabe, eu posso estar informando agora. Mas pra você que sabe aí, também tem aqui, eu tô com as informações da Anvat, né? Deixa eu trazer pra vocês aqui as informações da Anvat, se eu consigo trazer nesse momento. Eu recebi hoje, mais cedo, e aí de repente é importante a gente comentar, né? Sobre essas informações. O que é a Anvat? Né? É a Associação dos Municípios do Alto Taquari, né? Aquela região ali Encantado, Mussum, Doutor Ricardo, né? E até o momento as principais providências anunciadas em relação à recuperação da ponte são: conclusão do projeto executivo até o dia 5 de agosto, né? Conteúdo, contendo a solução definitiva para a recuperação da estrutura, recuperação dos pilares por meio de envelopamento, né? Fazer a volta sobre ele e tirar essa carga, transferir ali para nova estrutura, e também instalação de escoramento provisório, né? Entre 10 a 15 dias. São algumas das providências anunciadas aí pela Anvat, que tá também correndo atrás aí. Hoje teve ali manifestos da população, a gente sabe que tranca, principalmente, né? O lado dia a dia, lado de emergência e o lado financeiro do Vale Taquari e região aí também, né? Ficam os desvios, né? Por Roca Salles e também por Guaporé e Antagorda ali, o desvio do pessoal. É um grande desvio, é mais tempo, mas é o que se tem para o momento, né? Vamos pro WhatsApp do Encanto, área 51998391001. Fala comigo. Uma ótima noite já, né? Fala aí.
1: Ô Zé, boa noite.
0: Boa noite.
1: É o Mano de Roca, cara.
0: Ô, mano.
1: Ô, toca uma música aí pra nós, qualquer uma aí do... Uma qual? Boa, né?
0: Uma boa.
1: Zé. Ó, me bota com os ingressos de cinema aí. O Miguel e a Sara querem ir no cinema assistir o Homem-Aranha, velho.
0: Cara,
1: É o Mano de Rock, já teve aqui em casa, tu conhece isso. O Miguel, sim, a Sara.
0: Valeu. Deixa eu mandar. Aí, mano, deixa... Bom. Aí, grande abraço, irmão. Mas deixa eu mandar um abração pra vocês aí, toda a criançada aí também. Vou ficar na torcida, tá? Não sou eu que escolho aqui, mas eu vou passando aqui pra produção e aí quem sabe vai, tá legal? Por mim, vocês sabem. Ah, deixa eu puxar mais uma trilha aqui porque eu quero falar com a galera. Deixa eu falar com a galera que tem nova programação, tem um monte de coisa bacana por aqui. Deixa eu puxar aqui a trilha de novo. Ó, vocês sabem, né? Que a Rádio Encanto FM é uma rádio diferente. E a gente tá aqui com o maior prazer aí. E tem coisa que vocês estão pedindo pra gente e a gente tá fazendo, né? Que nem aquela vontade que sempre foi minha é de dar ingresso pra todo mundo. Daí aconteceu esse mês, no aniversário da Encanto, no dia 21, a gente fez o encontro de algumas pessoas aí que vieram assistir o filme, né? Foi os Minions. E quem sabe a gente fazer isso de novo, né? Se vocês gostaram, comentem lá no vídeo que estão gostando, pra gente mostrar pra direção, ó, esse caminho é o certo, isso é legal, isso não é. Tem um vídeo que tá rolando no Encanto 100.1 sobre esse dia. A gente também tá fazendo palestra nas escolas, noite fez um Senac ali também, vai lá, comenta, que a gente vai avaliando e vai vendo que a gente caminho deve seguir. Assim como também tem a nova programação que a galera tanto pediu aí, 2 horas, Sonas Peace Revival. Tá chegando novidades, tem aquelas músicas um pouco mais antigas, nem tão antigas, que o pessoal pede aqui na programação. A gente também tá ouvindo vocês. Então, peçam, falem, porque a rádio é assim, é pra você escutar e a gente quer agradar você. Claro, a gente quer agradar outras pessoas também, né? É isso aí. Então, se a gente vai agradar em tudo, falem, porque a rádio é assim, é pra você escutar e a gente quer agradar você. Claro, a gente quer agradar outras pessoas também, né?

0: 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Já tem a previsão do tempo também.
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0: 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Faltando 20 para 7, 20 pro Sol das Pistas.
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1: Vamos agora à previsão do tempo. Nesse momento, os termômetros marcando e caindo em temperatura agora, já para 24 graus, hein? É, o céu está nublado em boa parte do Vale Taquari, mas nas próximas horas a previsão indica aumento de nebulosidade. Não está descartada a pancada de chuva isolada entre o começo da noite, por volta aí das 9 horas. Mas a chuva, se ocorrer, deve ser rápida em pontos específicos da região. Enquanto isso, o restante do vale apenas segue com muitas nuvens. Já durante a madrugada de domingo, frente fria avança pelo Rio Grande do Sul e aumenta a chance de

chuva aí no domingo. O dia começa com bastante velocidade, pode ter pancada, chuva e até temporais isolados em alguns pontos, principalmente entre a madrugada e amanhã. Decorrer da tarde, o tempo melhora aos poucos, mas o céu continua com bastante nuvens. As temperaturas neste domingo ficam entre 15 graus e 23 graus aqui no Vale do Taquari. 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
1: Positivo? Copiou daí, galera?
2: Encanta FM, a temperatura no vale. 24 graus.
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2: A nós, vamos seguindo por aqui o nosso Sertão Encanto. 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E junto com esses parceiros, junto com você, com muita música boa, vem chegando agora pra gente botar o volume máximo e curtir esse início de noite aí. E agora eu quero saber, já comprou o carvão? Já comprou tudo aí? Vai fazer um churrasco aí? Beleza, me convida. Vou trazer música pra embalar. Que tal trazer agora Zeneto e Cristiano, Cadeira Cativa? Vem Gustavo Lima, música linda, que é retrovisor, Murilo Ruf e muito mais. Põe o volume no máximo e fica comigo. Já já, Som das Pistas, Revival.

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0: maravilha! Sabadão, e a gente vai fechando por aqui o nosso Sertão Encanto, junto aí com os nossos parceiros, tem mensagem da galera, e você tá aí ansioso que logo mais a gente vai ter, sabe o quê? É claro, o nosso som das Peace Revival hoje, 3 horas de duração. Vamos lá então, mensagem da galera aqui, olha aí, abração aqui, Zé. Deixa eu puxar aqui o recado da galera. Aqui é mais ou menos assim. Toca uma música bem daquele tipo especial, boa pra curtir. Aí quem tá mandando mensagem pra gente é o Luiz Correia, do Alto Paredão, fazendo aquele churrascão já. Aquele abraço, valeu pela audiência aí, maravilha! 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Barel, aí, ligado com a gente, abração aí, vamos que vamos. Essa é a programação da Encanto, pessoal, aproveitando aqui na Praça de Alimentação do Lajeado Shopping. É isso aí, vamos aproveitando. Falando nisso, daqui a pouquinho eu vou entregar 2 ingressos para o Cinema Arcoplex para curtir o Homem-Aranha. Fala comigo, vamos pro WhatsApp aí, dá um tempinho de mais um recado, daí, fala aí.
1: É, manda uma música pra nós, hein, que hoje o Fogo tá patrocinando o churrasco, hein. Manda ali, nós aqui, positivo, ó, vai pro carro.
0: Tá certo, churrasquinho rolando, maravilha!

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1: 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Já são 7:02, hein? Mas hoje 3 horas, tá tranquilo.
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1: Encanto FM, vou atualizando a temperatura no vale, caindo, hein? 23 graus.
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1: Vamos que vamos.
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1: Bora, vamos que vamos, porque hoje é sabadão, final de semana, e a gente tá junto aqui na programação da Encanto ao vivo com muita música pra você. Agora são 7:05, mas relaxa, se eu tô passando o tempo, se eu conversar bastante, se eu botar todos os áudios no ar, porque tem muita música pra rolar também, porque hoje o som das pistas é especial. De todos os sábados, 3 horas de duração pra gente trazer só música boa pra relembrar aqueles tempos que se passaram, mas as lembranças e emoções que ficam. Vamos lá então, vem comigo no WhatsApp da Encanto, porque agora a gente vai trancar esse WhatsApp com muitas mensagens, e eu sei que é daquele jeito. O WhatsApp da Encanto tá agora pra você mandar aquela mensagem de áudio. 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Pode ser o áudio que for, não precisa nem pedir, nem perde tempo pedindo. Mandou mensagem de áudio, já tá levando. Manda abraço pra quem você quiser, manda recado pra mim aqui, ou fala simplesmente assim: Zé Antônio, eu tô na escuta da Encanto FM. Enquanto eu vou falando dos patrocinadores, você vai mandando uma mensagem que já já eu coloco no ar, hein? 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Agora é o seguinte: nós vamos fazer uma troca de energia. Eu vou mandando energia positiva daqui pra aí e você manda daí pra cá. Fechou? Vamos fazer o seguinte: nesse momento eu quero muita energia positiva, nós vamos jogar lá em cima. Por quê? O que que acontece? Todos vocês mandando pra mim, eu mando pra todo mundo mensagem aí também. Olha só. Mensagem não, manda mensagem, manda energia positiva. Eu falando mensagem, sabe por que que tá acontecendo agora? Eu tô apavorado. Eu tinha zerado as mensagens aqui. Chegamos em 35 mensagens em 2 minutos de programa. Senhoras e senhores, isso é bom demais, meninos e meninas. Vamos subir o termômetro da nossa energia agora, todo mundo? Vamos lá. Manda mensagem pra mim agora, nesse momento, se você tá ouvindo aonde você estiver. Se você não tá conseguindo mandar mensagem, não tem sinal de internet, tá dirigindo, só pensa positivo e manda assim, ó: Zé Antônio, eu tô na escuta, no pensamento e na voz. Olha aí, 45 mensagens. Vamos lá, senhoras e senhores. Energia subindo lá em cima. Eu até podia trocar outra música aqui agora. Será que eu consigo mudar a programação? Eu não posso, né? Não digo Marçal me xinga. Só vai que repete uma depois que ele preparou. Gente do céu, 52 mensagens.

0: Nós mandamos nos rádios gaúchos. Nós somos a rádio mais ouvida no momento, no Vale do Taquari. Alô, Serra Gaúcha, vem com a gente também. Vem comigo, Vale aí. Vai, vem comigo, Vale dos Sinos. Vem comigo aí, Santa Cruz do Sul. Vem comigo, Venâncio Aires. Vem comigo aí, ó. Mandaram aqui, falei de Santa Cruz, já veio. Santa Clara do Sul. Alô, Mussum. Alô, Encantado. Alô, e Sapucaia também. São Leopoldo. Tá comigo todo o Rio Grande do Sul aí. Alô, galera aqui, ó, de Garibaldi. Alô, galera de Teutônia, Débora, vem comigo. É, que emoção, hein? Agora nós vamos botar o seguinte, volume lá no máximo, vamos colocar todos esses corações na mesma batida, né, charqueadas? Vem comigo aí, Passo do Sobrado. Alô, Venâncio, alô, Mato Leitão, alô, Bom Retiro do Sul. A galera tá vindo mandando as cidades aqui. Vai começar a nossa pedrada desse sabadão. É festa a partir de agora. Quem tem luzinha, acende a luzinha de Natal mesmo, tá valendo. Quem tem som potente, põe no talo, porque vai começar o nosso Som das Pistas agora, chegando a 89 mensagens.
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0: A concorrência ficou pra trás, rapaziada. Tá escutando a rádio também. Vamos lá.

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1: Maravilha! Apenas a primeira meia hora se passou por aqui. Tem muito mais pela frente. E o que tem muito aqui são mensagens pra eu ver e atualizar vocês aqui. Vamos começar de baixo pra cima. Lembrando, se você manda duas, tua mensagem sobe, daí vai ficando pra tarde, né? Mais tarde ainda. Vamos fazer o seguinte: vamos chamar aqui primeiro o Elias. Tá sempre hoje na escuta. O Elias, fala aí, tudo certo?
2: Zé, eu tô na área, hein? Chutando balde desde meio-dia. Tô preto.
1: Rapaz.
2: Manda uma música aí pra nós aí.
1: Tá certo, aquele abraço, valeu pela audiência. Vamos chamar agora a galera de Teutônia, Josimar Machado, fala comigo.
3: Ô Zé Antônio, tudo jóia? Tô aí na escuta, tá Encanto, voltando pra Teutônia aí. Ai. E eu vou ganhar os ingressos do cinema aí, meu.
1: Tá certo, fica na torcida aí, que logo, logo aí pode sair pra ti, hein? Vai sempre participando, se não for hoje, outro dia e tudo mais aí. Vamos lá, vamos ver quem mais aqui tá na audiência da escuta, na rádio aqui. Fala comigo.
4: Oi, Zé. É a Júlia de Arroio do Meio.
1: Oi,
4: quero,
1: Julinha,
4: mandar um alô pro meu pai. E eu quero ingresso pro cinema também.
1: É isso aí, quem sabe vai de novo. A Júlia já foi comigo no cinema e com a turma da Encanto FM, o pai dela, todo mundo. 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Participa, chama a nossa atenção, que tem mais chance de ganhar. Até aí a prova, né? Valeu, Júlia. Alô, teu paizão aí também. Alô, Natália Luca de Mussum, aquele abraço, valeu pela audiência. Vamos chamar aqui. Ô, Juliano, fala comigo, rapaz.
5: Boa noite, Zé. Aqui é o Juliano, André Feine, de novo, Paraíso Estrela.
1: Olha aí, ó.
5: Toca música Bambolina.
1: Aí, boa.
5: Nós estamos na escuta aí, na rádio, que é a melhor da Encanto.
1: Aí, maravilha, Juliana, aquele abraço, galera de Estrela também, um abração aí pra vocês. Vamos lá que tem Cusco também ouvindo a rádio, cãozinho. Andréa Nol tá aí curtindo e mandou a foto do cãozinho dela. Fala aí comigo, Andréa.
6: Boa noite, Encanto, aqui é a Andréia de Lajeado. Estamos dando uma passeada. Eu e meu marido ouvindo a Encanto.
1: Aê.
6: Quero ingresso pro cinema.
1: Maravilha, mandou a foto do marido aqui também agora. E essa tá certo, tem que, ó, participar aí, concorrer daqui a pouquinho, vai levar, hein? Alô, Rafael, tá na escuta em Santa Cruz do Sul, aquele abraço, Santa Cruz. Vamos que vamos. Também tá ligado com a gente a Michele Blatt. Fala, Michele.
7: Tô voltando da corrida e tô escutando vocês. Bora, bora, bombar esse som.
1: Bora, bora. Fala aí.
7: Aqui é a Michele de Lajeado e eu quero concorrer também ao ingresso pro cinema.
1: Concorrendo.
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2: Encanto FM, atualizando a temperatura no vale. 22 graus.
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2: Vamos seguindo por aqui, o som nosso revival desse sabadão, junto com a Tiger Story. 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

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Lembrando que hoje é dia 1. Falando nisso, podemos iniciar o mês de agosto com muita música, muita energia boa? Vamos lá então, para iniciar bem o nosso primeiro programa do mês de agosto. Praticamente oficialmente ali, né? O segundo semestre, bora iniciar. Segunda-feira já começa as aulas da gurizada e tudo mais. Começa tuas aulas aí também. O teu trabalho, às vezes tem gente que tirou férias aí, né? Vamos fazer o seguinte agora. Tô atualizando aqui o número de mensagens que chegaram. A gente tem o resultado da Mega Sena também. É muita mensagem. Manda também. Vera Cruz também tá na audiência da Encanto. E outra cidade que eu não falei aí, manda só o nome da cidade que eu falo. Vamos lá. Falando, vamos lá? Começando a chover em Veracruz, hein? Aquela chuvinha tranquila, de boa. Que essa chuva não venha aterrorizar a gente, não. Energia positiva e som no máximo. Energia lá em cima!

0: Vamos que vamos! A gente pediu botar a trilha, né? Que música era a trilha aqui, o pessoal escreveu. E eu botei, né? É o Wonderland White House. E eu deixei um pouquinho pra vocês curtirem aí. Fechou? Vamos seguindo por aqui o nosso Ondas Peace and Vibes desse sabadão. Muita gente participando aqui comigo. Te mandar uns abraços agora aqui que tá. A fila tá grande aqui dos recados. Vamos puxar lá de baixo. Né? Lembrando, se você repetiu o abraço, ele sobe, daí fica pra depois. Vamos mandar abração aí pra Débora de Teutônia, tá ligada aí com a gente, abração. Tem recados aqui, Helenita, boa noite, Helenita.
1: Boa noite, Zé Antônio, sou Helenita Correia de Ponte Queimada. Quero mandar um alô pros meus filhos, o Luiz Correia de Alto Paredão e o Luiz Paulo da Linha Marmeleiro, estão ligados no programa, esperando o som das pistas.
0: Tá certo.
1: Boa noite, Encanto. Peço uma música bem bonita pro meu esposo, Doir Lopes, da Ponte Queimada, e o meu filho, Arlen Correia, também da Ponte Queimada.
0: Tá aí.
1: Abraço.
0: Abraço. Tocamos o Molina agora há pouco também, hein? É isso aí. Boa noite, Zé. Tamo junto. Aqui é o Leandro, curtindo a programação da Encanto. Vamos pra Charqueadas. Fala comigo.
2: Oi, Zé. Boa noite, tudo bem? Aqui é Grazi Charqueadas. Como sempre, já ligado na programação, passando para desejar a todos uma excelente noite de sábado e um ótimo domingo amanhã. Gostaria de mandar um beijão super especial ao meu marido Luan e dizer como muito. Um abração, Zé.
0: Abração.
2: Estamos sempre conectados na Encanto.
0: Vamos lá, conectar, sintonizado, vamos junto. Alô, Marcelo, ligado com a gente, Venâncio Ares, que é JBL, tá no volume no máximo. Aê, dale, dale. É isso aí, fala que eu te escuto, diz aqui o Luiz Correia. Olha, aqui tá mais ou menos assim, hein? Olha, mandando aqui a foto pra mim, pedindo a música Molela, se for possível. Vê se a gente toca aí na programação, tá legal? Aquele abraço, valeu pela audiência. Fala aí comigo.
3: Salve, salve, meu povo. Vamos. Boa noite, Zé. Boa noite a todos os ouvintes da Rádio Encanto. Estamos aqui na escuta e levando de carona, Zé, a Rádio Encanto.
0: Valeu só, pela carona.
3: Tá muito top hoje a vibe do programa, parabéns.
0: Maravilha.
3: Estamos na escuta aqui. Ô, meu guri, manda um abraço aí. Pessoal da Madeira aí, tá?
0: Oh.
3: Já, deixa eu te contar uma situação.
0: Conta
3: hoje
0: aí.
3: Eu fui pegar uma carona que eu ia pra Guaíba, entro num caminhão, a Rádio Encanto tocando, cara. De carona, escutando a Rádio Encanto. Então, manda um abraço pro pessoal da Rames.
0: Aí, Rames.
3: Pessoal da Hater.
0: Hater.
3: A São Nicolas, pessoal da Rio aí, tá, Zé? Um abraço, fique bem, bom fim.
0: Cara, valeuzão. Bom final de semana pra ti também. Aí, Thiago Silveira, é todo mundo tá ouvindo a Encanto, é a mais ouvida. No Vale Taquari, a cada 5 pessoas, eu acho que 5 escutou o Encanto. E claro, ó, vamos falar o seguinte, ó, deixa eu falar com vocês, que eu brinco tudo mais, a concorrência tá escutando a rádio, realmente, meus colegas de rádio, de profissão, escutam a rádio, escutam o programa, mandam mensagem pra mim, falam tudo do programa e tudo, mas você tem que ouvir a rádio, né? Deixa, esquece, a nossa principal concorrência é os stream, né? Que você escuta lá música, não tem ninguém por trás, não existe promoção, não existe energia, é só a musiquinha ali e deu. Então, tem que escutar, sabe o quê? É rádio. E principalmente, o 100.1 é uma rádio feita de coração para coração. Vamos lá, então. Tem muito mais secado pra eu ler aqui, pra eu ouvir, mas eu tenho que ir pro intervalo. Tem muita mensagem mesmo. Vou botar mais uma só. Vamos puxar essa daqui, ó. Fala comigo, uma ótima noite.
4: Fala, galera da Encanto. É o Lion de Veranópolis, tudo certo? Toca pra nós aí uma música bem animada hoje. Rumo a Ciúme, lá em Mato Leitão, com frequência áudio som.
0: Aê, Alisson!
4: Valeu, galera da Encanto, bom fim de semana.
0: Grande abraço. Vamos que vamos. Olha aí, boa noite, Zé. Vera Cruz tá com chuva tranquila. Betão aí falando pra gente.

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1: 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Agora são 8:16.
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1: Vou atualizar a temperatura no vale. Caindo 21 graus.
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1: Maravilha, bom demais estar junto com você nessa sintonia, nessa conexão. Vamos junto, uma ótima noite, sábado. Quanto queria estar aqui, tô aqui, junto com você. Eu vou tocando algumas mensagens agora. Geralmente a gente põe as mensagens no final do bloco, mas tem muita mensagem. Não vou conseguir vencer isso aqui até as 10, não, hein? Vamos lá, puxando mais umas 2 ou 3 aqui. Fala comigo, uma ótima noite.
9: Oi, Encanto. Aqui é a Marciane, aqui da São José. Toca aí a música aí pra nós aí, Santa Maria, Castelo de Areia, meu marido, meu filho, de São José.
1: Valeu, aquele abraço. Ô Zé, nada contra. Salve Zé, na escuta em Santa Clara do Sul, nada contra os outros radialistas, mas o som das pistas sábado e noite tem que ser com o Zé no comando top. Marcelo Henrique aí, grande abraço, Marcelo Henrique Baldi, curtindo a programação da Encanto. Também tá com a gente a Rafaela Schneider. Fala comigo, Rafa.
10: Um abraço pra todo mundo que tá escutando a Encanto. Quero os ingressos.
1: Aê, tá certo, determinada ela. Abração pra você, Alessandro de Lajeado, fala comigo.
11: Vamos! Som das pistas Rebiber, é o que liga. Show de bola, Zé, um abraço aqui do Sandro de Lajeado. Vai para toda a turma de dos amigos, nosso grupo do WhatsApp, aquele abraço, tamo ligado no Som das Pistas.
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1: Vamos fazer todo mundo a mesma conexão, na mesma batida, aumenta o som lá no alto, volume no máximo é a regra, porque vem chegando mais um bloco do Som das Pistas, hoje até às 10. Relaxa, relaxa.
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0: Que vão, essa é Encanto FM, esse é o sabadão e a vontade pra praia foi grande essa semana de 30 graus, hein? Ah, minha vontade foi grande. Vamos seguindo por aqui o nosso som da Spice Revival. E aí, tá comigo? Tá na audiência, tá na escuta, maravilha. Mostra aí que tá comigo aí. Área 51-998-39-1001. E aí, choveu aqui no vale? Não, não consigo olhar aqui. Deixa eu buscar as câmeras que me aproximam mais. Tá seco, tá tudo seco. Não choveu, não. Beleza, vamos lá então. Trazendo informações nesse momento do trânsito, tudo tranquilo em tudo que é lugar. Se alguém tiver mais informações, pode mandar aí pra mim. Vamos pro WhatsApp, que a galera tá aqui, tá turbinado WhatsApp, esse WhatsApp hoje aqui. Mandar aqui o áudio do. Vamos puxar direto. Fala aí.
1: Boa noite, Encanto. Aqui é Sabrina Freire de Lajeado. Gostaria de participar do sorteio dos ingressos.
0: Participando aí. Valeu pela audiência. Luciano Hermes está com a gente, Santa Cruz. Aquele abraço pra vocês aí. Tem áudio. Fala comigo.
2: Salve, Zé Antônio Cafu.

0: Sobrado, tô aqui na escuta do som das pistas Revival e no Chimarrão.
1: Ô, oh, beleza.
0: Bom fim de semana a todos aí que estão na escuta do som das pistas Revival. Valeu, Zé, tamo junto.
1: O Chimarrão é valendo também, né?
0: Ô, Zé, aqui também tá caindo uma chuva abençoada, oh. Uma chuva calma aqui no Passo Sobrado.
1: Daquele jeito que a gente gosta, tá
0: tranquilo.
1: Interior
0: de Passo Sobrado, aliás, Passo da Mangueira, viu, Zé? Tá bom? Que venha só uma chuva abençoada pra todos aí, pra não estressar ninguém, né, Zé?
1: Tá valeu, certo. Bonzinho. É isso aí mesmo, Cafu. Que seja uma chuva tranquila e amena, sem ninguém se estressar. Acho que ele falou tudo. Falou a frase perfeita. Que seja uma chuva tranquila pra gente. É que a gente precisa de chuva também, né? Mas não em excesso, tá ok? Vamos lá, seguindo por aqui na ordem. Deixa eu puxar aqui a galera de Barros Cassal também tá ouvindo. Eu não falei de Barros Cassal hoje, hein? Grande abraço. Rolando aquele churrasco, né, Renan? Grande abraço pra área 54 aí ligada comigo. Paulo Ricardo Malman, tá ligado em Gramado Xavier. Vamos que vamos. É isso aí. Ó, mandar um abração pra aquela galera que tá no lanche ali, galera curtindo a gente, que eu vou falar rapidinho a marca aqui, hein? Dedão Lanche, a galera tá curtindo ali, comendo o lanche, o Alexandre tá ali nesse momento e a galera tá curtindo a programação da Encanto, bom demais, grande abraço pra vocês, vamos ver, fala mais comigo aí, fala aí.
2: Boa noite, meu amigo.
1: Boa noite.
2: Rogério Bach, Mato Leitão, falando pequeno, eu quero uma música do Flashback, eu ofereço pro Dedé, pro Marcelo, pra minha esposa Chica. Estamos aqui comendo churrasquinho e tomando uma cervejinha.
1: Maravilha.
2: Escutando vocês aí, tá bom?
1: Churrasquinho e cervejinha.
2: Manda uma música bem especial, Flashback aí pra nós.
1: Vamos fazer, beleza? Essa viagem no tempo. Vamos fazer essa viagem no tempo aí. Abração pra vocês, valeu pela audiência. Cervejinha e churrasquinho é bom demais.
3: Boa noite. Aqui é a Marinês Conze da Ponte Queimada. Gostaria de oferecer a música November Rain do Guns N' Roses.
1: Pai,
3: para
1: pedido.
3: Minha família, amigos e para meu companheiro Pedro Ronaldo Vogo de Ponte Queimada. Um abração a todos aí e ótimo final de semana.
1: Pra todos nós, baita gosto musical, baita pedida, mas eu não posso tocar agora. Que peninha. Vamos até escutar depois, né? Depois a gente coloca. Vamos ver aqui na programação. Wanderlei Maquioro, aquele abraço. Vamos puxar aqui também. O escuta da gente, o Azeredo. Grande abraço aí, Azeredo. Deixa eu ver a fotinha que ele mandou. Rolando aquele peixinho, maravilha, hein? Um peixinho.
4: Boa noite, Zé, boa noite, Zé. É o Wagner de Venâncio Soares. Vamos comer um peixinho aí no capricho. Fala comigo,
1: goleiro. Ô, Serena. Oi, não é no fogão, não. É no fogareiro mesmo, né? E fica bom demais. Especial, um abração. Falando em fala comigo, ele vai falar que assim no início. Quer ver? Guri do Guincho, fala comigo.
5: Fala comigo, Zé Antônio. Ô, Guri do Guincho, tá na escuta, meu. Tamo aí, nativa, trabalhando.
1: Amigo?
5: Com a minha gatinha junto. Vamos!
1: Vamos saber de novidades da programação.
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1: 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Faltando 10 para as 9.
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2: Tô aqui com o resultado das 18 horas. Anota aí, pega papel e caneta, porque o quinto prêmio é 5.088. Quarto prêmio, 6.472. Terceiro prêmio, 8.199. Segundo prêmio, 8.859. E primeiro prêmio, 8.425.
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2: 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Vão atualizando a temperatura no vale. 21 graus.
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2: Vamos que vamos! 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

0: É isso aí, seguindo por aqui a Encanto FM, vamos que vamos. Tem galera indo buscar janta aí, curtindo a programação da Encanto, me levando a carona, né, Júlia? Tô aqui, ó, chuvinha agora no bairro Bom Pastor, Lajeado, todo mundo tá doinha, chuvinha, de leve, abraço pra Júlia e o Gustavo, vamos que vamos, abraço pra vocês. Aí, ó, acompanhando aqui, tá batendo ali, ó, tô vendo aqui o videozinho deles. Eles na estrada, curtindo a gente na rua, né? Buscando a janta, que maravilha!
1: Boa noite, Zé, temos aqui escutando o Encanto, não temos no chimarrão, mas temos numa cervejinha. Soledade e Eliane Jorge, toca aí pra nós, frequência máxima, sinfonia do amor.
0: Meu Deus do céu, eu tenho que trazer o Maurinho, Maurinho, tem que vir aqui, Maurinho.
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0: Aí, sábado à noite. Cervejinha, chimarrão, tá?